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São 4 horas. 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

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São 6 horas. 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

0: RCM, são 8 horas.
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0: RCM, são 9 horas.
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0: RCM, são 10 horas.
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4: Olá, bom dia. Estes são os Prazeres da Preguiça, vão começar agora num dia especial, o Dia da Mãe. É um programa dedicado a todas as mães, especialmente a uma. Eu sou o Bruno Vidal, vou estar consigo até às 11. Bom domingo.

0: Foi Gregory Porter, No Love Dying. Antes estivemos com Al Green, Love and Happiness. Espero que esteja a ter um excelente domingo. Celebrou-se na quinta-feira passada, dia 30 de abril, o Dia Internacional do Jazz. Essa música incrível que nos entra pelos ouvidos e que nos faz sonhar. E por falar em sonhar, a seguir, Lisa Ekdahl e Dream a Little Dream.
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When the Streets Where We Live, Dean Martin. Antes tivemos Tony Bennett e Willie Nelson. Vamos continuar nos clássicos agora com a incrível Dinah Washington.

espero que esteja a ser um domingo do seu agrado neste programa esta manhã. Passam 10 minutos, peço desculpa, passam 29 minutos das 10, assim é que é. E vamos continuar agora com Lara Louise e Grant Levin. Tenha um excelente domingo.

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1: Flora Martinez, Make You Feel My Love. Uma voz incrível, e estamos a terminar o programa de hoje. Foi um programa especial dedicado às mães e espero que tenha sido do seu agrado. Vamos terminar com Here We Go Again. Música de Ray Charles com Norah Jones.

0: E pronto, chegamos ao fim. Volto para a semana. Tenha um excelente, excelente domingo. Fique bem.
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0: RCM, são 11 horas.
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0: Muito bom dia, olá, muito bom dia. Agora sim, começa agora o 50 Mais Tudo, o programa de rádio da Associação 50 Plus On, uma associação sem fins lucrativos criada para valorizar a maturidade, experiência, talento e vitalidade da pessoa na faixa etária dos 50 anos. Eu, Cíntia Floriani, começo o programa de hoje acompanhada de mais dois membros da 50 Plus All aqui no estúdio. Sim, estamos crescendo. Carla Alegre, bom dia, Carla.
1: Bom dia, Cíntia.
0: E a nossa mais recente aquisição, Bruno Vidal, apresentador do programa que nos antecede, Prazeres da Preguiça.
1: Bom dia para ti, colega. Eu hoje estou mesmo ao teu lado,
2: hein? Olá, bom dia a todos.
3: Bom, então mais uma vez, bom dia, sim, estou aqui, vamos fazer esta transição de funções hoje, vou estar no estúdio a representar os ouvintes enquanto estou a acompanhar o Bruno, que passa a apresentar também o nosso programa 50 Mais Tudo.
0: O Bruno Vidal, que embarca no 50 Mais Tudo a partir de hoje e embarcou na Associação 50 Plus All, porque tem mais de 50 anos, também se sente um emergente aos 50 anos de idade, um emergente da comunicação radiofônica. Já falamos aqui no 50 Mais Tudo como a criatividade é motor da vida e como o nosso cérebro criativo pode driblar o passar do tempo. Estamos aqui, todos os domingos, pelas 11 horas, exercendo este poder da criatividade para fazer um programa informativo sobre tudo o que interessa às pessoas que estão na faixa etária dos 50 anos. Um programa que reconhece a vitalidade de pessoas como o Bruno, estão sempre dispostas a fazer coisas novas. Entramos no ar pelas 11 horas, só depois de uma hora do programa Os Prazeres da Preguiça, de domingo, com a música de soul, jazz e blues.
1: E o programa que nos antecede tem blues, tem soul, tem jazz, como se preparasse a chegada do 50 Mais Tudo. O nosso programa é inspirado no rock and roll, aquele que embalou uma geração que parecia ser capaz de tudo e nunca fica satisfeita. O rock, uma trilha sonora que une toda uma geração 50 mais e que se resiste a envelhecer. Então, entre o programa que nos antecede e o nosso, há ajustes que sempre temos de fazer no estúdio e o Bruno está agora à mesa a fazer esses ajustes enquanto se prepara também para entrar no programa. Depois dos Prazeres da Preguiça, estaremos juntos com 50 Mais Tudo.
0: Por isso, os ouvintes devem estar a escutar esses ajustes de volume dos microfones, que estão um pouco a variar hoje. Novo sócio, novo apresentador, tudo controlado, Bruno. Posso convidar-te para entrar na conversa?
2: Olá, sim, eu acho que estou preparado, mas também se não estiver, os ouvintes vão saber. Um bom dia a todos, acabei a preguiça, entrei no 50 Mais Tudo, nunca fiz um programa jornalístico, é a primeira vez. Estou empolgado com esta possibilidade de colaborar num programa dedicado aos temas que interessam às pessoas que estão na faixa dos 50 anos de idade, como eu.
0: E os temas do nosso programa refletem as linhas de atuação da 50 Plus All, que são mais oportunidades, mais pontes, mais saúde, mais criatividade e mais conhecimento.
3: E agora é a minha vez, não é? Será a minha vez?
0: O 50
3: agora,
0: Mais Tudo.
3: Hoje é estamos a 3, não é? Hoje estamos a 3.
0: Está escrito Carla ali no guião.
3: É. E portanto é esta parte. O 50 Mais Tudo é um dos meios que a Associação 50 Mais All tem de promover mais conhecimento sobre uma geração de pessoas que nasceram a partir da década de 70.
2: E por isso é que tem este perfil de uma revista jornalística. É como numa revista de domingo, para ouvir depois da preguiça e da boa música na hora que antecede este programa.
0: E se o 50 Mais Tudo fosse uma revista para ler ao ouvir jazz no domingo, a capa da nossa revista de hoje seria a imagem de um adolescente de mais de 50 anos a pensar no futuro. Quem diria que estaríamos aos 50 anos pensando no que eu vou ser no futuro? Qual o horizonte e o que precisamos para poder abraçá-lo? A geração do rock and roll, que cresceu com as liberdades democráticas e sociais, a acreditar que podia fazer tudo, a realizar todos os seus sonhos, mas a que custo? Quanto custa um sonho? A liberdade? E o futuro para quem já chegou aos 50? Quanto custa?
3: Damos voltas e voltas, mas o tema de hoje é dinheiro. Precisamos ter mais conhecimento sobre dinheiro, não é? Precisamos de dinheiro. Mas porquê é que é difícil na nossa cultura falar de dinheiro? Porque falar, ter dinheiro, não ter dinheiro, é um tabu?
2: Eu diria que há várias razões que existem para este tabu. Não é apenas sobre dinheiro. Quando estamos a falar de dinheiro, estamos a falar de poder, outros tipos de valores, identidade e normas sociais.
4: Existe, eu acho que, um ruidinho aqui que dá para ouvir embaixo da nossa voz, mas vamos continuar aqui. O dinheiro está ligado a valores morais. Somos uma cultura marcada pelo cristianismo católico. E o dinheiro sempre teve associado à ganância, a egoísmo, à corrupção. Expressões como "os ricos não vão para o céu" ajudaram a criar uma ideia de que falar abertamente sobre dinheiro pode ser constrangedor.
3: E quando falamos de dinheiro, estamos a expor desigualdades, classes sociais, e há também a vergonha de quem tem culpa, de quem não tem culpa, de quem tem. Isto é um trocadilho.
2: Identidade. O que é que o dinheiro tem a ver com identidade? Aqui entra o tema do sucesso ou do fracasso associado a ter ou não ter dinheiro.
4: Por isso, falar de dinheiro é sempre uma exposição íntima, como se fizesse parte da sua vida privada. Se a pessoa tem dinheiro, é visível. Se ela não tem dinheiro, ela pode ser invisível ou não deixar transparecer. O dinheiro te faz existir ou desaparecer.
3: Mas muitas vezes quem mostra que tem, na verdade, ou não, na verdade não tem, não é? E os problemas do dinheiro, de quem quer aparentar ter dinheiro, podem colocar em risco a sua saúde mental e o seu futuro. Falar de dinheiro é ficar exposto. É como falar de amor ou de saúde. Como é que chegamos a este ponto?
2: A falta de educação financeira, literacia financeira, não se aprende a falar de dinheiro, não se aprende a negociar um salário, e não se normaliza a discussão sobre finanças. E isto gera um ciclo. Não se fala, não se aprende e continua tabu.
4: E se, como estamos a ver, esse tabu se alimenta do silêncio sobre o tema dinheiro, o dinheiro é um problema íntimo, como é um problema amoroso ou de saúde. Mas se podemos fazer terapias para melhorar os relacionamentos ou ir ao médico para melhorar a saúde, onde vamos quando temos um problema com o dinheiro?
3: Como não sabemos onde ir, acabamos por manter o silêncio. Em países da cultura lusófona, como Portugal ou Brasil, há mais reserva associada à discrição e ao medo do julgamento. Temos vergonha, medo e nos comparamos.
2: E a inveja? O que é que se pode dizer acerca da inveja?
4: Estão a ouvir? Sempre que falamos de dinheiro, nos vem uma palavra associada a um pecado ou uma culpa do pecado. E nos calamos. Como não sabemos onde ir confessar tanta falta de conhecimento sobre dinheiro, o programa 50 Mais Tudo trouxe o conhecimento até o estúdio. Carlos Antunes, gestor financeiro, que já atravessou a ponte dos 50 anos e desde lá, do outro lado, de quem já desfruta da sua reforma recém-conquistada, nos oferece pistas do futuro. Carlos, obrigada por estar conosco e ouvir o nosso desconhecimento sobre o dinheiro. Muitos de nós somos analfabetos em finanças e é possível aprender, então, a ler as finanças e o que chamamos literacia financeira. Depois dos 50, é possível aprender a ler?
5: Olá, bom dia a todos.
2: Bom dia.
5: Eu acho que sim. A partir dos 50 é possível aprender a ler e é possível chegarmos a conclusões sobre o futuro financeiro que podemos ter até à nossa velhice.
4: E se é possível aprender a ler, então, Carlos, qual é a receita básica que podemos seguir para fazer um bolinho de dinheiro?
5: Bem, essa pergunta é um pouco mais difícil de ter uma resposta fácil e que seja uma coisa que as pessoas agarrem facilmente para olharem para a sua vida financeira. É possível, de certa forma, ter uma aprendizagem e criar o tal bolinho, como lhe chamou. Portanto, o português tem o hábito da poupança, embora nas últimas gerações esses hábitos estejam um pouco desagregados do ritmo diário, mas somos um povo que até gostamos de juntar algum dinheiro. E isso exige das pessoas disciplina e hábitos. E para sermos disciplinados temos de ter regras. E às vezes essas regras não as conseguimos cumprir como gostaríamos. Posso dar um exemplo de algumas regras básicas que poderão servir para organizar um pouco a nossa vida financeira. Uma delas, as regras das três partes, das quatro partes, eu uso um bocado a regra da percentagem para ser mais fácil quantificar, é criar um pouco dentro do rendimento familiar, ter a noção de que temos despesas fixas, a renda da casa, a prestação do banco, a alimentação, a luz, a água, a internet, enfim, hoje em dia até o carro, os infantários, os colégios dos filhos, portanto, 60% pelo menos do rendimento familiar está destinado forçosamente a cumprir isto. Talvez um pouco mais, mas com algum equilíbrio, talvez 60%. 20% do rendimento familiar pode esporadicamente, uma vez por mês, servir para um jantar fora, com a esposa, com a família, fazer um fim de semana esporádico, num sítio agradável, ou até mesmo para depois, para, sei lá, quem gosta mais da net, comprar aplicações, jogos, que são caros e que, mas lazer, que no fundo fazem parte do entretenimento. Uhum. E do espaço mais aberto da relação familiar. 10% do rendimento familiar, acho eu, deve ser investido em si próprio. Portanto, todos temos gostos, gostamos de vestir, gostamos de usar um perfume, as senhoras gostam de ir ao cabeleireiro, à manicure, portanto, 10% desse rendimento, acredito que seja razoável, eu sei que não chega, mas seja razoável para cumprir este padrão de vida. E os outros 10%, aí sim, acho que deve ser uma parte, deve ser reservada a pensar no futuro. E aí sim, podem usar. Esse dinheiro deve ser quase como uma condição obrigatória do rendimento familiar, ter 10% do dinheiro que vai para o lado. Como nós costumamos dizer, em português, na gíria, pomos o dinheiro de lado. Não vamos pôr de lado, obviamente, vamos aplicá-lo a alguma coisa e nisso, para prever um pouco o futuro, para prever um pouco algum constrangimento futuro. Esse dinheiro poderá servir daqui a uns anos para amortizar uma dívida, poderá servir para ultrapassar uma doença, poderá servir para fazer uma viagem, para mudar de carro, enfim, conforme as prioridades que surjam na vida, se houver essa pequena almofada de poupança, ela poderá não ser suficiente, mas será talvez a forma de ajudar a cumprir estes pequenos projetos. Portanto, é nisto que eu acho que a aprendizagem pode ser feita. Haverá muitos outros exemplos com outro tipo de regras, mas acho que estes são os mais. Esta é a forma, se calhar, um pouco mais aligeirada de poder explicar às pessoas. E isto não é ensinar a ninguém, porque nós não temos que ensinar a ninguém a poupar dinheiro, não é? Há pessoas que o conseguem, há pessoas que não conseguem. Agora, se houver regras, e essas regras nos criarem dentro da disciplina que temos, se as regras forem cumpridas minimamente, elas são plausíveis de gerar frutos e criar, talvez, aqui um olhar para o futuro com alguma almofada de conforto.
2: Carlos, o Carlos trabalhou para o setor bancário durante a sua vida, um setor de serviços que sofreu muitas mudanças nas últimas décadas, a tecnologia veio substituir e muito os recursos humanos. Observou-se o afastamento de contacto humano com os clientes. A minha pergunta é esta: considera que isso faz aumentar o desconhecimento, a iliteracia financeira, ou faz com que cada um procure mais conhecimento para saber como lidar com o dinheiro?
5: É bem, Bruno, eu vou. Essa parte toca-me muito, muito diretamente. Eu tive na área comercial muitos anos, sou realmente o tempo em que a relação humana, o contacto cliente era praticamente o fundamental da relação bancária. Obviamente os tempos evoluíram, a tecnologia veio alterar muita coisa, mas eu não posso concordar a 100% que tenha alterado a relação humana do cliente com o banco. E vou-lhe dizer porquê. Acho que há um maior afastamento do cliente ao banco do que do banco ao cliente.
2: Considera isso?
5: Considero. Porque com toda a tecnologia existente hoje, e eu contra mim falo, e fui bancário 42 anos, portanto, eu não entro na minha agência bancária, se calhar durante um mês, eu não meto lá os pés. Eu não preciso. Eu pego no telemóvel, eu pego no computador, eu faço toda a minha vida financeira. Pode-me dizer, ah, mas você isso sabe o que faz.
2: Isso torna a relação um bocadinho impessoal.
5: Obviamente, se eu não vou à agência, os colaboradores que lá estão não sabem quem eu sou. Portanto, se eu não vou junto deles para me aconselhar, eles não podem transmitir nada, porque, ou então, há que modificar um pouco esta mentalidade que nós criamos nos últimos 40 anos, que é, não vou ao banco, não preciso, faço tudo em casa. E às vezes o faço tudo em casa, faço as neiras. E às vezes o faço tudo em casa, não tenho aconselhamento. E não é um telefone para uma linha direta que resolve o aconselhamento mais correto. Até porque os clientes têm perfis, há clientes com perfis de mais risco, menos risco, que assumem mais facilmente um investimento com algum risco para poder ter maior rendibilidades. Isto só acompanhado por um profissional. E os profissionais estão nas agências. Eles existem, estão lá. Já não há aquela relação que havia mais básica da banca, que era o caixa, que assim todos os dias falava com o mesmo cliente se fosse preciso. O cliente todos os dias ia depositar dinheiro, levantar dinheiro, portanto corria um pouco atrás disso. Essa relação está a desaparecer com os automatismos. Não acho que seja assim uma relação tão importante. Todo o resto, existem profissionais competentes, formados, preparados para o aconselhamento. Nós queixamos que a banca está diferente. É verdade, a banca mudou muito, evoluiu muito, cresceu muito em termos tecnológicos, reduziu muito em termos de relações humanas, principalmente na área dos recursos humanos, baixou imenso o número de empregados que tinha, mas a relação com o cliente pode se manter igual desde que o cliente vá à agência. Eu acho que não há um afastamento tão grande do aconselhamento ao cliente. Não há os mesmos produtos que havia, não. Há produtos financeiros diferentes? Há. Hoje em dia é mais difícil optar? É. E se eu estiver em casa sozinho a escolher os produtos que me aparecem na internet, dentro do site do meu banco, eu tenho dúvidas sobre o que é que vou investir. Daí, eu aconselho toda a gente a dirigir-se ao banco, a falar diretamente com o seu gestor ou com o gestor que estiver disponível para o atender, mas que certamente terá a experiência e o conhecimento para ter a percepção do tipo de cliente que está à frente, que tipo de investimento aquele cliente pode utilizar e tentar encontrar soluções. Às vezes não há.
4: Agora, eu acho que o Bruno estava a falar também de menos profissionais, né? Sim, hoje vai uma agência e não tem tantos funcionários. É isso também para o profissional, para o trabalhador que está dentro da agência bancária atender bem, ter tempo para atender.
5: Cíntia, mas isso tem a ver com, lá está, tem a ver com a evolução da tecnologia. Hoje em dia,
4: nós estamos a falar isso, né?
5: Hoje em dia não justifica ter 10 colaboradores quando só lá entram 3 clientes.
4: Sim, mas vamos falar, viveste essa redução de profissionais da banca também durante os seus últimos anos na banca, né? E como essa revolução tecnológica teve um impacto financeiro nas pessoas com quem convivias, por exemplo.
5: Sim.
4: Então vamos a falar que pessoas a partir dos 45 anos que foram
5: para a forma.
4: Para a reforma.
5: Alguns,
4: antecipada, alguns ou outros foram
5: convidados a sair,
4: convidados
5: por antecipação, com negociações.
4: E isso acontece com muitas pessoas a partir dos 45. Então, como conseguir ser resiliente com os impactos financeiros nessa idade madura, Carlos?
5: Eu não posso queixar muito. Eu quando entrei na fase da reforma, felizmente eu tinha preparado a minha vida já com alguma antecedência, está lá, porque estive sempre dentro do setor financeiro e, portanto, fui-me precavendo do futuro. Não há dúvida que há uma quebra de rendimento. Há uma perspectiva diferente, temos que olhar para a vida de outra forma, com outro olhar. Mas eu pessoalmente não encontrei grandes dificuldades.
4: Mas atendias e conheces como economista, como gestor, conhece pessoas, e como que isso afetou quem não teve condições de esperar, ou que não queria se reformar, ou que foi convidado a sair?
5: Eu acho que quando se passa da vida ativa para a vida da reforma, o impacto financeiro existe sempre. Primeiro, porque há uma redução substancial de valor, E isso, por vezes, como disse bem, cria problemas na forma de estar das pessoas, no bem-estar, no seu ambiente social, no seu dia-a-dia. Eu conheci alguns casos que entraram em dificuldades, conheci. Até porque os valores que nós temos em Portugal de reformas não são equilibrados com os valores que temos necessidade de ter para fazer a nossa vida. Portanto, há que haver uma ginástica muito maior e a redução, por vezes, do rendimento familiar cria impactos negativos e leva as pessoas a entrar um pouco em depressão. Há que olhar para o futuro de outra forma, há que pensar. E isso, por vezes, leva a que as pessoas procurem encontrar algo para fazer que seja remunerado. Esses são alguns casos que eu conheço nesse sentido, que saíram, confrontaram-se com dificuldades e depois tiveram que encontrar outros meios de conseguir alavancar um pouco a sua vida financeira.
1: Carlos, passamos agora aqui a uma outra questão que pode ser pertinente, que é, a saída seria não depender de trabalho? Esta é uma das questões, mas temos aqui mais. O que é que acha da cultura do empreendedor? E essa cultura económica mais americana, no sentido do continental, de que qualquer pessoa pode ser um pequeno empresário, é uma saída para a extinção de postos de trabalho? Ou é uma realidade possível em Portugal? São muitas questões, eu sei.
5: Essas questões não são fáceis de responder, mas pronto. Eu acho que o empreendedorismo é algo que está associado à condição humana. Portanto, nós, por natureza, quando nascemos, acho que já somos empreendedores. Já vamos atrás de criar algo que nos vem na mente. Isto não é, o empreendedorismo não é algo que seja de agora, recente, do século XXI, empreendedorismo que eu me lembro sempre que conheci pessoas empreendedoras. Se há uma solução para a redução do desemprego e para a realocação de pessoas no mercado de trabalho, acredito que numa percentagem aceitável poderá ser. Aliás, já é segundo o Instituto Nacional de Estatística e os dados recentes do Governo, o desemprego ter reduzido. Isto acredito que seja também devido às PMEs, às pequenas empresas que foram criadas por empreendedores e que surgem nos diversos setores de atividade. É verdade que essas empresas vão realocar ou necessitar de realocar pessoas. A geração 50 mais é capaz de não deixar de ter oportunidade nestas situações criadas por empreendedores, com novas empresas, vários setores de atividade, nos vários setores, nos vários quadrantes económicos. Pese embora, talvez por uma questão cultural, não vejo, e acho que não se vê ainda em Portugal, as empresas, as novas empresas ou mesmo as empresas já devidamente consolidadas no mercado, olharem para a geração dos 50 como uma geração útil, como uma geração com capacidade, com know-how, com conhecimento que pode ajudar a criar riqueza. Acho que o conceito ainda parte um bocado por 50 anos já é velho. 50 anos já é velho, já não produz. Quer dizer, eu sei que estou velho, mas eu todos os dias me levanto cheio de energia, eu tenho ideias, eu confronto-me a mim próprio com algumas situações para encontrar soluções, e eu tenho um know-how e tenho um conhecimento de vida, primeiro uma experiência de vida de muitos anos, e depois tenho um know-how profissional que me permite olhar para determinadas coisas na área financeira com um olhar que se calhar podia ser, de certa forma, uma aprendizagem para quem entra de novo. Olhar para trás é importante. Nós temos que olhar à frente e visualizar o futuro com perspectivas de que vamos conseguir melhor.
1: Está na hora de valorizar a nossa experiência.
5: Mas temos que dar valor a quem a tem. E às vezes não passamos para os mais jovens porque E isso aconteceu muitas vezes na banca, de um dia para o outro, amanhã já não fazes falta.
4: Estamos a falar também que existem pessoas 50 a mais que são empreendedores, não é?
2: Exato, mas e se não formos empreendedores? Ou seja, vamos imaginar um profissional que trabalhou a vida inteira ao abrigo de contratos de trabalho, com salário médio português. Se considerarmos o cenário económico que vivemos agora e as previsões futuras e também a crise da segurança social, na sua opinião, qual é que seria o cenário possível em 20 anos para esta pessoa que tem hoje 50?
5: Um cenário de 20 anos na vida que levamos hoje, que a velocidade é tão grande, é quase impossível criar um cenário, porque de um ano para o outro saltamos 20 se for preciso. Portanto, hoje é difícil referir isso. Eu percebo a pergunta, porque o Bruno tem 50 anos, não é?
2: Um bocadinho mais.
5: Pois, somos da mesma geração praticamente, e portanto para nós 20 anos ainda era assim um... Hoje 20 anos é um clique.
2: Vamos lá.
5: É um clique. Qual é o cenário perspectivável? Neste momento qualquer empregado contador cumpre 40 anos de desconto, tem totalidade de descontos efetuados, ok? Pode usufruir de uma reforma desde que esteja a atingir a idade dos 66 e 8 meses ou 7 meses, qualquer coisa assim, que está na lei portuguesa. E portanto tem a sua forma assegurada, por enquanto, enquanto a Segurança Social conseguir manter padrões para pagar os valores que as pessoas têm direito e para os quais descontaram, obviamente. Ora, aos 50 anos ainda há que contar com mais 16 ou 17 anos até a idade da reforma. E eu percebo a pergunta, como é que vamos perspectivar os próximos 20? Ok, o que é que acontecerá daqui a 20 anos se não houver preocupações e prevenção dos 50 a mais para o futuro? Eu percebo. A Segurança Social provavelmente ainda lá estará, embora com maiores restrições, maiores dificuldades de cumprir os compromissos financeiros, porque somos cada vez menos a trabalhar e a descontar e temos uma população, infelizmente em Portugal, cada vez mais idosa. Portanto, somos muito mais a passar à reforma que aqueles que contribuem para o enriquecimento da Segurança Social e, portanto, vai haver dificuldades. Por isso, eu acho que o ideal era começar a cozinhar um cabaz financeiro a partir dos 50 anos, se não o começou antes, pelo menos que a partir dos 50, e tendo a perspectiva que o prazo de reforma eventualmente ainda será alargar mais. Portanto, os 66, se calhar, passaram a 67, 68 e enfim, até porque a longevidade que temos também aumenta, cada vez duramos mais anos e somos mais pesados à sociedade e, portanto, eu acho que começar por fazer um pequeno cabaz para rentabilizar as tais poupanças, com um bom aconselhamento de um profissional, lá está, não fazê-lo por autorrecriação.
3: Ok, Carlos, então vamos a isso. Como nós somos muito otimistas aqui, vamos perceber o que é que dá tempo para fazer a partir dos 50 anos. Portanto, ainda há tempo de algum plano financeiro? Quanto dinheiro é que é realmente suficiente para uma reforma digna hoje? E como é que vamos calcular isto de uma forma realista?
5: É vocês... pedem-me coisas que se calhar temos que falar com o Primeiro-Ministro, porque essa parte é mais complicada a responder. Essa é mais complicada a responder.
3: É o nosso otimismo. À espera que tu nos possas ajudar.
5: Eu percebo que todos nós, independentemente da idade, estamos sempre preocupados com o que nos vai acontecer no futuro e gostaríamos de ter capacidade financeira para ter uma vida estável quando chegássemos à reforma. É normal. Existem planos para isso, existem formas de trabalhar isso. Mas daqui a 20 anos, eu não consigo perspectivar-me para daqui a 20 anos. Não consigo, sinceramente, não consigo. Não consigo, até porque tenho 62, daqui a 20 terá com 82, se calhar já estou com Alzheimer, ou com Parkinson, ou com a doença que agora afeta, infelizmente, tanta gente, que é... começo-me a esquecer tudo e mais alguma coisa, não é?
4: Nós portanto... somos muito mais otimistas que isso, Carlos, aqui.
5: Não. Cíntia, aos 82 já é muito difícil.
4: Não, mas aqui nós estamos falando dos 50 a mais,
5: aos 50
4: Carlos.
5: Ainda não chegamos lá. Portanto, eu acho que o cenário... O cenário que você me está a pedir, eu não consigo descrever uma resposta coerente para isso. Não consigo, sério. Não consigo.
2: Carlos,
5: estamos a atravessar momentos económicos muito complicados e eu espero que eles sejam ultrapassados rapidamente e que o futuro nos mostre, como já mostrou em algumas crises que passamos, ultrapassamos, não é? As troicas e as crises financeiras que passamos nos últimos 50 anos, e nós estamos treinados, os 50 estão treinados nisso. Portanto, acho que vamos conseguir ultrapassar mais esta e até vamos ter um futuro risonho. Eu confio e acredito que sim. Eu sou otimista por natureza e acredito que isto são meras passagens e que nós, com a resiliência que temos, com a capacidade que temos de ultrapassar problemas, nós vamos conseguir atingir cenários muito melhores para uma vida futura e ter uma velhice muito mais descansada. Quando fala no qual é o rendimento que seria uma reforma aceitável, se me perguntar neste momento porque é que eu consigo identificar, eu acho que hoje uma reforma de 800 euros e de 600 euros não é suficiente para o tipo de economia e para o custo de vida que temos. O ideal seria estarmos ao nível da maioria da Europa e termos reformas na média dos 1.500 euros. Mas se nem o ordenado mínimo nacional lá chega, portanto as reformas nunca lá chegarão, porque você não desconta com o ordenado mínimo nacional para ter uma reforma de 1.500 euros, desconta para ter uma de 600. E, portanto, isto é muito fácil apontar o dedo à economia, ao governo, à política, não sei o quê, que ganhamos mal, temos... Não, nós realmente ganhamos mal, descontamos pouco e não podemos usufruir, porque na velhice é uma coisa que nunca descontamos. E aí acho que o cenário passa por uma economia mais ativa, um crescimento económico que é necessário impulsionar para que os ordenados cresçam, os rendimentos das pessoas consigam superar ou pelo menos igualar e permitir um nível de vida estável, e aí sim, quando tivermos esse nível de vida estável, temos que certamente o futuro garantido para manter uma velhice estável. Enquanto tivermos esta dinâmica de muitos impostos, mas poucos resultados, enfim, não dá para perspectivar muito para a frente. Dá para perspectivar mais 5 ou 6 anos, se calhar melhor, e depois logo veremos que vem outra crise. E depois vem outra crise. E as crises são aquelas que vão rebentando com a geração dos 50 mais, que sonham, como eu, ter uma vida calma e tranquila, equilibrada. Mas depois vem alguém, prega-nos uma rasteira, lá vamos nós outra vez à luta e subir mais um degrau para ultrapassar o problema. Mas acho que vamos conseguir ter, espero eu, pelo menos a geração dos 50 ainda está muito a tempo de conseguir atingir estes patamares e ter talvez uma velhice estável.
4: Eu acho, Carlos, só um pouquinho, Bruno, que isso vale um debate aqui, né? Porque também o fosso salarial é muito grande.
5: Exatamente.
4: Não é uma questão só de crescimento, porque hoje nós temos os resultados de grandes empresas portuguesas com, vamos, crescimentos, né? Por exemplo, empresas do varejo, né? Conhecemos empresas que tiveram crescimentos imensos no último ano. No entanto, o fosso salarial entre o CEO e o trabalhador do caixa é muito grande. Então não é só uma questão de crescimento econômico, mas também de mais salário mais equiparado.
5: A banca é um exemplo deste ano disso. Os resultados foram estrondosos.
4: Exatamente.
5: Aumentos de ordenado ainda estão a discutir.
4: Exatamente.
6: Não, eu tinha aqui uma questão para o Carlos, e olhando aqui numa perspectiva legal. Nós sabemos que o Código de Trabalho tem previsto as condições para 50 mais, no fundo, a lei da aposentação, ou seja, existe uma série de material legislativo que, de certa forma, protege o cidadão. A minha questão é, quando não há uma saída financeira através de um trabalho estável ou através de um empreendedorismo, quais são os recursos financeiros mínimos que o Estado português oferece ainda ao cidadão que está em idade de reforma?
5: Quais são os recursos mínimos que o Estado português oferece? Tirando a Segurança Social e a reforma da Segurança Social, temos pouca coisa. O Estado, por natureza, preocupa-se, é verdade, foi uma preocupação com a criação da Segurança Social, e nós somos os países da Europa e talvez do mundo que temos o melhor sistema de Segurança Social, mais bem implementado e mais bem montado. Temos talvez o problema a ter é a dificuldade de o incrementar financeiramente, porque cada vez haver menos gente a descontar. Mas o sistema é bem montado, nós conseguimos ir a um hospital, um centro de saúde, ser atendidos. E praticamente o custo que temos é nulo. E isso não acontece noutros países, em que chega à porta do hospital, tem um seguro de vida, entra, não tem seguro de vida, morre à porta, que ninguém quer saber de si. As pessoas, a grande maioria dos portugueses não tem esta noção. Mas isto acontece, eu tenho viajado por alguns países da Europa e não só, até do Norte da África, e então o Norte da África é aflitivo. Se você tiver uma doença, e se precisar, tiver uma dor de cabeça e precisar de comprar aspirinas, compra uma aspirina, não compra uma caixa de aspirinas que não há. É uma aspirina embrulhada num papelinho. Nós aqui temos uma doença, vamos à farmácia e dão-nos uma caixa de comprimidos que não tomamos todos e depois acabamos por mandar para a reciclagem ou pior ainda.
6: Considera que as pessoas não têm muita noção disso?
5: Não, acho que as pessoas não têm noção disso. Portanto, o Estado até contribui de alguma forma para alguma qualidade de vida do reformado. E a Segurança Social tem algum peso para os reformados, para a vida, que é a fase da vida em que vem as doenças, em que vem os problemas, e acho que esse conforto, as pessoas têm que olhar para ele com algum conforto que têm, que não existe noutros lados. Quem me estiver a ouvir vai dizer, este fala assim porque, depois eu percebo. Isto é o cenário normal, olhado de cima. Depois, na vida real, no dia-a-dia, eu sei que o dinheiro não chega para nada, que a Segurança Social não consegue colmatar todas as necessidades das pessoas e que as pessoas têm dificuldades. Para isso, lá está. Havia que ter precavido antes a sensação, pelo menos ter a sensação, que vou ficar com mais idade, vou passar à reforma, não vou ganhar o mesmo dinheiro, vou ter que me precaver e ter condição financeira para ter futuro. Era fácil, filhos para criar, educação para pagar. A minha geração e a geração 50 foram os que mais investiram na habitação. O endividamento, deve haver uma grande, mas mesmo uma grande percentagem de famílias nestas gerações que ainda está a pagar a casa, porque eu lembro-me, quando estava na banca, o empréstimo começava aos 20 e poucos anos e acabava aos 65 anos de idade. Depois, ao longo da vida financeira, foram alargando prazos até aos 80, o que ainda complica mais. Porque quando se diz, eu posso ter um crédito até aos 85 anos, ok. Mas aos 85 anos, eu se calhar já estou no lar. Eu se calhar já não estou em condições de estar a pagar uma renda, uma prestação. Portanto, no fundo, a geração dos 50 foi a geração da responsabilização, da liberdade, de conseguir tudo. A banca abriu as portas desmesuradamente para que toda a gente pudesse comprar o que lhe apetecia, até férias, uma coisa que eu achava interessantíssima. Pedisse um crédito para ir de férias e depois, enfim. Mas pronto, acho que aquilo que o Estado oferece é aquilo que é possível oferecer em função daquilo que nós próprios trabalhamos foi feito durante uma vida inteira. Se descontou mais, terá direito a mais, descontou menos, terá direito a menos, e depois há que criar alternativas pessoais para conseguir algo melhor. Ou fez investimentos durante a vida, ou não se fez, fez poupança durante a vida, ou não se fez. Mas eu acho que a geração 50, vou ser muito honesto, acho que a geração 50 mais é um exemplo para as novas gerações, porque fomos muito resilientes, passamos por muitas dificuldades.
4: E vivemos uma liberdade, eu acho que tem uma característica que nós sempre
5: Exatamente.
4: Falamos, vamos falar assim, os números têm que vir acompanhados de vidas, porque
5: Exato.
4: Senão fica muito inorgânico uhum. isso que nós estamos a falar. Isso foram vidas, foi uma geração que nasceu e cresceu em liberdade, que sabia que podia tudo, né? Os nossos
5: Sim,
4: pais não tiveram isso. Então, foi uma geração que passou muita transição, por muitas transições, se adaptou a muitas mudanças, e nós conversamos aqui sobre essa liberdade versus custo, né?
5: Sim.
4: É possível colocar um custo para a liberdade, ou seja, se pudesse fazer hoje uma volta ao passado, no trabalho estável, seguro e tudo que esse trabalho te proporcionou, perdas e ganhos é a lógica do dinheiro, mas saísse ganhando ou perdendo com o investimento do tempo da vida, tempo de vida dedicado ao trabalho. Nós estamos falando de números e eu queria falar também de tempo de vida, que não tem preço.
5: Eu posso falar principalmente no meu caso pessoal. Eu, que sou da geração dos 60, ou seja, dos 50 mais, já vai mais, Eu acho que o investimento que fiz na minha vida profissional, pesando os custos e proveitos, os altos e baixos que tive na vida, como toda a gente tem, o tempo que apliquei na carreira e a dedicação e o apreço que tive pela profissão, posso afirmar que acabei a minha vida profissional com um saldo muito positivo. Eu fui sempre extremamente feliz naquilo que fazia. Acho que sem ter a noção, quando entrei para a banca, abracei exatamente a carreira que me preencheu, que me realizou. Foi talvez a melhor coisa que me podia ter acontecido, foi ter entrado para a banca. Fui sempre um profissional realizado, sempre me levantei para ir para o trabalho com boa disposição, quer dizer, às vezes não, porque à segunda-feira às vezes ia um bocado mal disposto, mas que era segunda-feira, não por não querer ir trabalhar, mas era segunda-feira. E acho que me enriqueceu em todos os aspectos. A minha carreira profissional deu-me um salto extremamente positivo, porque desde a relação humana, o contacto com uma diversidade, como deve imaginar, uma diversidade enorme de pessoas, de todos os setores, todos os segmentos, de todos os escalões etários e sociais, os com mais, com menos, enfim, eu tive um contacto e uma aprendizagem de vida tão grande que foi-me formando o homem, se calhar, que sou hoje, com...
4: Mas então é muito importante que a pessoa escolha um trabalho...
5: Mas sou uma pessoa rica.
4: Que não venda o teu tempo de vida com o trabalho, né?
5: Sim,
4: é muito importante, é isso,
5: sim,
4: que queres dizer, né?
5: Eu consegui sempre conciliar as duas coisas, ter muito o meu tempo de trabalho e o meu tempo de vida. Criei uma família, tive alguns altos e baixos também na minha relação, nas minhas relações familiares, tenho duas filhas fantásticas. Felizmente, estão razoavelmente bem na vida também. Mas tudo isto acho que nasceu um pouco, foi um pouco desta evolução, deste crescimento que eu adquiri ao longo da vida profissional. E acho que a vida profissional também influenciou um pouco a minha vida social.
4: Uhum.
5: E tudo isto foi um crescimento e ou seja, eu olho para o futuro com boa disposição, com alegria e vontade de viver, porque eu sinto-me bem no meio onde estou, tenho uma relação social fantástica. Eu, que até era ligeiramente introvertido quando era miúdo, eu hoje sou um extrovertido, falo com toda a gente, e eu tenho sempre a oportunidade para ter alguém com quem trocar ideias. Portanto, isto acho que é uma riqueza tão grande e que nos ajuda a ter, a olhar para a vida todos os dias com boa disposição.
4: É isso que nós falamos aqui.
5: Mesmo quando há problemas financeiros. Mesmo quando há problemas financeiros.
4: A vitalidade das pessoas 50 a mais é que tem que ser aproveitada também, e continuar a trabalhar e continuar a ter vida pública.
5: Exatamente.
4: Relações sociais.
5: Exatamente.
4: E não trabalhar até o fim da vida com algo que se goste para não adoecer.
5: Mas isso acho que é uma coisa que é importante para os 50 a mais, e vai, no fundo, tocar um pouco na conversa que estamos a ter. Acho que as pessoas têm que, mesmo quando estão formadas com algumas dificuldades, há sempre alguma tendência para a depressão, para se fecharem em casa, se isolarem, para não conviver. É o contrário. Nós temos que olhar para a vida diferente. As dificuldades muitas vezes estão dentro da porta. Quando saímos a porta para fora, o contacto social, o conversar com os amigos, vai desenvolver oportunidades. As tais oportunidades até de algum trabalho pontual que nos traz um pouco mais de conforto financeiro, de olhar para a vida de outra forma, porque se calhar a perspectiva que eu tenho é uma perspectiva negativa, e o meu amigo tem uma perspectiva que me vai abrir horizontes completamente diferentes daqueles onde eu me fechei. E portanto isto acho que é muito importante mesmo chegarmos ao fim da nossa vida de profissional e continuarmos a ter relação social e continuarmos a olhar para a vida como sendo importantes naquilo que estamos a fazer, mesmo que não estamos a fazer nada.
4: A vida é um empreendimento.
5: Exatamente.
3: E uma transição, também falamos aqui tanto de transições de vida e de como muitos depois dos 50 estão a decidir mudar de vida e romper com a estabilidade de emprego ou antecipar a reforma. Muitos estão a fazer essas transformações aqui, nesta região de Portugal. E para estes temos um convite na voz de Luciana Liviero, a representante da 50 Plus All em São Paulo, que desde que fez 50 anos dá a volta ao mundo. Em breve vai estar connosco aqui em Portugal. Certo, Luciana?
7: Yes, of course. Well, I would invite everyone that is listening to us, trying, struggling a bit to understand the Portuguese, join 50 Plus All, pay attention to our meetings and activities that we are promoting more and more each day, so that you can learn more about the country, about the language, and exchange and connect and do the bridges, as we call here. Come, talk to us. We are ready to and we will appreciate very much to exchange our experiences with you guys and languages knowledges, of course. So come enjoy 50 Plus All. There's a big space waiting for you guys.

0: 50plusall.org. Queremos falar de relacionamentos. Nosso próximo programa vai ser sobre isso. Como mudam os nossos relacionamentos depois dos 50. Quem tiver alguma sugestão de entrevistas ou uma história para contar, esperamos o teu contato.
1: É isso. Se quiser partilhar a sua história ou sentimento vivido depois dos 50, pode também enviar uma gravação por WhatsApp para 912950509, 912950509. A sua gravação pode ser anónima e a sua história poderá ser selecionada como tema de um futuro programa.
2: Fiquem connosco, este é um convite do programa 50 Mais Tudo para estarmos juntos no próximo domingo, pelas 11 horas.
0: Vamos atravessar esta ponte da longevidade cercados de mais amigos.
2: Vamos conseguir o reconhecimento social da maturidade como um valor.
0: Vamos escrever a nossa história com mais conhecimento, vitalidade e alegria.
2: E não vamos esperar a reforma para celebrar conquistas em comunidade.
0: Vamos manter a curiosidade para descobrir cada dia como se fosse o primeiro.
2: Obrigada por estarem connosco. Sigam a página da 50 Plus All no Facebook, 50 Plus All, e também no Instagram, 50 Plus All. Até ao próximo programa, com mais criatividade, mais conhecimento, mais pontos, mais oportunidades e mais saúde.
0: Obrigada, Carlos. Tchau.
3: Obrigado.
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0: 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São 2 horas. 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

0: 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São 3 horas.
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1: E durante esta emissão vamos acompanhar em direto o jogo da jornada 2 da fase de apuramento da subida Série B do Campeonato de Portugal entre o Vitória de Sernache e o Atlético da Malveira. 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
0: Para fazer o relato em direto, estabelecemos contacto com o João Antunes. João, muito boa tarde.
2: Muito boa tarde, Jorge Carrachide. Boa tarde, ouvintes da RCM. Cá estamos então em direto do Estádio Municipal Nuno Alves Pereira, em Cernache de Bom Jardim. Numa tarde que apresenta-se com alguma chuva aqui em Cernache de Bom Jardim, com relvado aparentemente em boas condições para esta segunda jornada da fase subida do Campeonato de Portugal. Frente a frente, vitória de Cernache, que venceu o Oliveira do Hospital na primeira jornada. O Atlético da Malveira perdeu com o Loletano, duas equipas com obviamente espíritos diferentes para esta partida. O Grupo Desportivo Vitória de Cernache, que vai trazer na baliza João Lucas, depois Samir, Miguel Rosário e Ambaló, Mauro Santos, Henrique Cavalcante, Bruno Paulo, que é o capitão da equipa, André Guedes, Edgar, André Dias e Juan Miguel. Para outras opções, Nathan Costa, técnico da equipa do Vitória de Cernache, técnico de 47 anos, tem Barros, depois Leonardo, Rivaldo, Willam e Atalaia, Ebuca, Ekanga, Rodrigo Delgado e Pistelli. Quanto à equipa do Atlético de Malveira, comandada por Felipe Moreira, 61 anos, traz na baliza António Felipe, depois Iero Seidi, Hugo Ventosa, Carimbo Conté e Ézio Pinto, Tomás Vilela, Correia, Rodrigues, João Fonseca, Zaque e Luizinho. Para outras opções, Pedro Ferreira, Marcos Barbeiro, Ailton, Ézio Penalati, Salvador, Castilho, Baio, Mica e Wilson Tavares. O árbitro desta partida é Roberto Oliveira, veio da Associação de Futebol do Algarve, é auxiliado por Gustavo Cerqueira e Vítor Santos. O quarto árbitro é Rodrigo Varela. As equipas já fizeram os habituais exercícios de aquecimento, já regressaram aos balneários para receber as últimas indicações dos dois técnicos. Para já dizer também e um agradecimento à direção do Grupo Desportivo Vitória de Cernache pela forma como aqui nos recebeu, e tentar dar as melhores condições possíveis, atendendo que este Estádio Municipal de Nuno Alves Pereira sofreu e muito com a tempestade Irina, que por aqui passou. Uma das bancadas está completamente arrancada, não existe essa bancada. A bancada onde nós nos encontramos está parcialmente também destruída, portanto apenas aqui um cantinho ou outro onde nós podemos trabalhar, assim como outros colegas que estão aqui a trabalhar. Mas de facto agora que estamos aqui, dá para ver aquilo que estas gentes desta zona sofreram com essa tempestade. Aqui o estádio municipal está completamente destruído, a bancada frente a mim não existe, desapareceu completamente. A bancada onde eu me encontro está meia destruída, e o caminho que fizemos até chegar aqui a Cernache de Bom Jardim não foi de facto um caminho fácil, várias estradas cortadas que nos não permitiam que nós conseguíssemos passar, tivemos que andar ali à procura de uma estrada que nos desse aqui acesso. E obviamente também temos que dar esse agradecimento à Brigada Trânsito da GNR, que também nos ajudou a podermos chegar até aqui em horas para podermos dar início a esta partida. Provavelmente a equipa do Malveira que tinha que estar aqui com pelo menos uma hora de antecedência para se preparar para esta partida e também muito fruto da GNR que nos foi indicando o caminho para podermos chegar aqui. De facto, há muitas, mas mesmo muitas estradas cortadas de acesso até aqui ao campo municipal Nuno Alves Pereira. Já cá chegamos, está tudo bem, a comitiva do Malveira está toda em perfeitas condições. Vamos agora esperar que o jogo decorra também nas melhores condições, é aquilo que desejamos para esta tarde. É um jogo que se antevê à partida difícil, num relevado bem tratado, embora na minha opinião esteja um bocadinho alto, podia estar um bocadinho mais cortado, mas de facto é todas as condições para se podermos aqui assistir a uma bela partida entre a equipa do Vitória de Sernais e a equipa do Atlético da Malveira. O Sernais que comanda esta classificação, assim como a equipa do Loltano, tem as duas três pontos, a equipa do Malveira e a equipa do Oliveira do Hospital têm zero pontos, já que perderam na primeira jornada deste campeonato. Está praticamente tudo aposto para o início da partida, a equipa do Malveira a jogar com o seu equipamento principal, camisola azul, calção branco e meias brancas, a equipa do Sernais a jogar também com o seu equipamento principal, a camisola listada de vermelho e branco, calções azuis e meias vermelhas. Dá-me ideia que a primeira equipa que vai mexer na bola vai ser a equipa do Atlético da Malveira. Agora sim, a equipa do Sernais começa também a colocar-se na baliza. O guarda-redes do Sernais, João Lucas, joga todo de amarelo, o guarda-redes António Felipe joga todo de preto, os árbitros jogam de verde fluorescente, o que quer dizer que todas as cores estão em perfeitas condições para esta partida. O árbitro vai apitar, já se joga. Joga a equipa do Atlético da Malveira. É por intermédio do António Felipe, já a meter lá na frente. Era para a cabeça do Luizinho, tenta lá o Luizinho a não conseguir. A bola sobra para Rodrigues, de primeira por cima. Pontapé de baliza para a vitória de Sernais.
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1: Lá vai outra vez a equipa do Vitória de Serranache a sair ali pelo lado direito, bola controlada ali, a saída do seu meio campo ali pelo lado direito, tenta subir a equipa do Vitória de Serranache, bola controlada ali na defensiva, joga ali por intermédio do camisa 5 que é o Miguel Rosário. Aí está o Rosário, encosta ali depois mais à direita, é ali por intermédio do Edgar a esticar ali para o João Mariel, a tentar sair, a não conseguir, a bola sobra ali para o Correia, a não conseguir controlar o Correia, sobra para os homens da equipa do Vitória de Serranache, é ali por intermédio do Cavalcante, tira o cruzamento lá para dentro da grande área, é bem a cortar o Seydi, outra vez a ficar ainda com a bola com o Seydi, lá vai o Eiro, o Seydi mete velocidade no jogo, vai ali aqui descaindo sobre o lado direito, agora a parar, rodopia sobre si próprio, ainda o Seydi, pede o apoio de Rodrigues, a deixa nos pés de Rodrigues, mais para trás para o Hugo Ventosa. Aí está o Ventosa, a deixar curtinho para o Rodrigues, aí está o Rodrigues, para o jogo, joga para o meio, é para o Vilela, aí está o Vilela a subir, encosta ali mais à esquerda por intermédio do Conté, a deixa para Ézio Pinto, aí está o Ézio Pinto a parar, o Ézio Pinto, ainda a fazer uma simulação, outra vez o Ézio Pinto, joga atrás, outra vez para o Conté para o guarda-redes António Filipe, aí está o Filipe a deixar depois ali mais à direita no Ventosa, sobe o Ventosa pela meia-direita, tem ali encostado à linha o Seydi, deixou no Luizinho, bem Luizinho, deixar outra vez para Seydi, corta bem ali o camisa 5, Miguel Rosário, bola sai para lateral, lançamento já executado, a bola vai para os pés de Luizinho, deixa para Seydi, tira o cruzamento, segura João Lucas, guarda-redes da equipa do Vitória de Serranche. A bola a sair ali pelo lado direito, é por método de Edgar, joga outra vez para o João Lucas. Aí está o João Lucas a deixar para quem ainda não se decidiu, o guarda-redes da equipa do Vitória de Serranche, vê-se todo de amarelo o guarda-redes da equipa do Serranche, agora estica a bola com força lá na frente, era para o Juan Mariel, a tenta passar, a não conseguir, a bola sai para lateral, é lançamento para a equipa do Vitória de Serranche. Já executado, lá vai a bola para o meio campo defendido, parte da equipa do Malveira, vai sobrando ali para quem? É para o Mauro Santos. Mauro Santos mais para trás para o Samir. Samir abre ali à direita, é no seu colega de equipa que é o Edgar. Aí está o Edgar, no meio campo defendido, parte da equipa do Malveira, encosta ali à direita, é para o Mariel, tenta passar, lá vai ele, flete mais para o meio, deixa depois no André Dias, já está o André Dias a tentar passar, outra vez à direita, a equipa do Malveira a cobrir bem ali a entrada do seu meio campo, a equipa do Serranche tem que jogar para trás e joga, é a liga por intermédio do Samir, aí está o Samir, a bola controlada no pé direito, ainda o Samir, joga atrás, é para o Miguel Rosário, é o central ali do meio por parte da equipa do Vitória de Serranche, joga outra vez para trás para o guarda-redes João Lucas. Lucas deixa em Samir, Samir pede o apoio de André Guedes, André Guedes ali mais para o meio, depois vai ali o João Fonseca fazer falta, o árbitro diz que não, manda jogar, a bola vai ser jogada por parte dos homens da equipa do Serranche, depois ao corte de Ézio Pinto, deixou no Correia, joga atrás para o Conté, a Conté tem que controlar a primeira, a Conté deixou depois ali em Hugo Ventosa, mete no Luizinho, Luizinho para João Fonseca, joga atrás, é para o Rodrigues, outra vez para o Fonseca, bem jogado, a bola vai ser jogada pelo João Fonseca, entra no meio campo contrário, vai meter mais à frente, era para o Luizinho, sobra para o Seydi, Seydi tira o cruzamento dentro da área, Luizinho bem, mas corta, a defensiva da equipa do Serranche, chama a bola para Ézio Pinto, deixa em Correia, lá está o Correia a jogar mais para trás para o Carimbo Conté, Conté à esquerda, outra vez no Correia, escorregou o Correia, vai lá na luta a tentar ficar com a bola a não conseguir, vai lá depois também o Vilela, ali a pressão do Vilela, a falta é livre para a equipa do Vitória de Serranche, é livre a descaída ali sobre o lado direito, a entrada do meio campo defendido por parte da equipa do Atlético de Malveira. Lá está ele para bater o livre, é o Juan Mariel. Não deixa que seja o seu colega de equipa, o Edgar. É o Edgar que bate lá para dentro da grande área, a bola sai com muita força, sai para a linha de fundo. É pontapé de baliza para o Atlético de Malveira.
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1: Hoje estamos no Estádio Municipal Nuno Alves Pereira, em Serrache do Bom Jardim. A bola vai ali para o Zeca, não consegue segurar o Zeca, a bola sai pela lateral, é lançamento para a equipa do Vitória de Serrache. Já escutado, vamos mais longe para levar mais informação desportiva. Lá vai a bola a ser jogada pelo meio de Fonseca, dá para o Correia, depois há ali dois jogadores caídos, é o Seidi e também um jogador da equipa do Vitória de Serrache, que ainda não consegui identificar, para já a partida interrompida. Nesta altura, estamos a caminhar com 6 minutos e meio na primeira parte e o placar da RCM mantém-se em branco. 0 para o Vitória de Serrache, 0 para o Atlético de Malveira.
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1: A segunda jornada do Campeonato de Portugal, fase de subida à Liga 3. Estamos em Serrache do Bom Jardim. Lá vai a bola a ser jogada por parte dos homens da equipa do Atlético de Malveira. É Vilela. É o Vilela que está a jogar ali na primeira fase de construção. Joga à central. O Ambaló encosta ali, ou melhor, o Conté encosta à esquerda e dá depois espaço para o Ezio subir ali pelo lado esquerdo. É lançamento para a equipa do Malveira, é lançamento para Ezio Pinto. É o Ezio que joga ali pelo lado esquerdo, assido do seu meio campo, vai metê-la na frente, era para a entrada do Luizinho. Luizinho a dizer que se é travado em falta, o árbitro diz que não, manda jogar, lá vai a bola para Rodrigues, luta Rodrigues, a bola no entanto a chegar aos homens da equipa do Serrache, que tentam sair já rápido para o meio campo contrário, ali a controlar a entrada do meio campo defendido por parte da equipa do Atlético de Malveira. A bola a sobrar para quem? É para o Mauro Santos, vai tentar passar ali o Mauro Santos, era o Embaló a ser travado em falta. A livre já escutada, a bola para os pés de Miguel Rosa. A deixa à direita para o Edgar. Edgar mais à direita para o Muriel. A tenta meter lá na frente, era para o seu colega de equipa que é o André Dias. A tenta passar, não lhe permite o Conté. Fica com a bola. A deixa depois em Rodrigues. Rodropia sobre si próprio Rodrigues. Lá vai a bola controlada, mete na frente, é para a entrada do Luizinho. Lá vai o Luizinho. A tenta ali ficar com a bola. É conseguir. Vem o Luizinho. Vai para o chão. O árbitro diz o quê? Diz que a bola pertence à equipa do Atlético da Malveira. Já escutado por Seidi, a deixa no Rodrigues, lá vem o Rodrigues, trabalha o Rodrigues, a dificuldade, e depois perde o Rodrigues, mal, olha o contra-ataque da equipa do Serrache, grande corte de Ambaló, é um grande corte de Ambaló, é o melhor ali do Carimbo Conté, é um grande corte do Carimbo Conté, que grande corte de Conté, o jogador da equipa do Serrache ia ficar sozinho, ia para a baliza, e o Conté, muita calma, muita tranquilidade, Carimbo Conté, é um grande corte do central da equipa do Malveira. A bola a ser jogada por parte dos homens da equipa do Serrache, foi ali uma falha de Rodrigues, que a equipa do Serrache aproveitou para sair na transição e valeu de facto o Carimbo Conté com um grande corte a ficar com a bola. A bola a ser jogada por intermédio do Rosário. Aí está o Rosário, bola controlada no pé direito, a deixa para a direita, é para o intermédio de Edgar, aí está o Edgar a subir ali pela meia direita, agora a parar o jogo, até a pressão ali do Luizinho, joga para trás, outra vez para o Rosário, Miguel Rosário, a deixa depois no seu colega de equipa que é o Ambaló, joga atrás para o Samir, aí está o Samir, mete outra vez no meio, é para o Rosário, aí está o Rosário, vai subindo no revado, indo dentro do meio campo, a deixa ali mais para a frente, é para o Mauro Santos, abre tudo para a direita, mas mal, a bola a subir. sobrar para o Correia. Correia para o Conté. Conté para Rodrigues. Pode sair rápido na transição, Rodrigues. Encosta ali à direita, é para o Vilela. Lá vai o Vilela, entra no meio campo contrário. Mete ali no espaço, bem metido. Era para o Seidi. Corta a defensiva da equipa do Cernache de ali a tentar sair o Vitória de Cernache. E a conseguir já rápido para o meio campo contrário. É para o meio do André Gomes. Lá vai o André Gomes. Encosta depois para o Cavalcante. Lá vai o Cavalcante. Agora a pedir o apoio de alguém. Mete ali mais no meio. É para o capitão da equipa, que é na circunstância o Bruno Paula, mas a bola a chegar sem qualquer perigo às mãos do guarda-redes António Filipe. Está o guarda-redes António Filipe a esperar que os seus companheiros subam um pouco no relevado. Neste momento não chove aqui no Cernache de Bom Jardim, mas há muitas nuvens aqui por cima do Municipal. Nuno Alves Pereira, lá vem a bola a ser jogada lá para a frente, era para o Luizinho dar de cabeça, não está lá ninguém. Chega a primeira defensiva da equipa do Cernache a controlar, a meter lá na frente. A bola vai cair onde está o Conté. É o Conté ali a controlar, a ficar com a bola, a deixar nos pés de António Filipe. António Filipe encosta depois ali à direita por intermédio de Ventosa. Lá está o Ventosa, para o jogo, joga outra vez para trás para Vilela. Há aqui de facto uma alteração na forma de construir por parte da equipa do Atlético de Malveira. É Vilela que fica ali ao meio, é o Conté que encosta à esquerda e o Enzio Pito ali praticamente como ala esquerdo. A bola outra vez para o Vilela. É o Vilela a controlar, joga para trás, é para António Filipe. António Filipe deixa à direita para o Ventosa. Ventosa controla com o pé direito, levanta a cabeça, vê onde estão os companheiros, mete para João Fonseca, vira para o meio campo contrário, lá vai o João Fonseca, mete na frente, é no Correia, lá vai o Correia, abre tudo à esquerda, é para Ézio Pinto, lá vai o Ézio, vai tentar ali passar o Ézio, ali a parar o jogo, indo o Ézio, joga atrás para o Conté. Conté a parar o jogo, à saída do seu meio campo, ainda o Conté, vê onde estão os companheiros, carimbo Conté, joga atrás para António Filipe, à saída da sua grande área, mete à direita, é no pé direito de Ventosa, para o Ventosa, ácido do seu meio campo pela direita, tenta esticar lá na frente, era para o Luizinho, tentava meter ali para o Correia, corta a defensiva da equipa do Cernache, a bola sai pela linha lateral, é lançamento para a equipa do Atlético da Malveira, Eurio Seidi para executar. Aí está o Seidi, eu a dizer que não chovia e nesta altura começa novamente a chover aqui no Municipal Nuno Alves Pereira em Cernache de Bom Jardim, a bola assim pela linha de fundo, é pontapé de baliza para a equipa do Vitória de Cernache.
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1: No Municipal de Nuno Alves Pereira, em Cernache de Bom Jardim, acompanhamos a segunda jornada do Campeonato de Portugal na fase de subida. A bola metida ali para o Zac. A Zac a tentar controlar, a não conseguir. Sobe para Muriel. Está o Muriel ali a tentar ver. O Muriel deixa depois ali mais para o mesmo seu colega da equipa, que é o Mauro Santos. E encosta à esquerda. É por intermédio de André Guedes, tenta pilar na frente, é para Cavalcante. Chega primeiro o Ventosa a cortar. A bola sai para a lateral. Diz o árbitro que a bola tocou no jogador da equipa do Vitória de Cernache. Sai para a linha lateral, é lançamento para a equipa do Malveira, já executado, a bola para os pés de Fonseca, Fonseca tentava esticar o jogo, era para o Zac, não está lá ninguém, não está lá também o Luizinho, a bola a sobrar para a defensiva da equipa do Vitória de Cernache, numa altura que chove copiosamente aqui em Cernache de Bom Jardim, no Municipal Nuno Alves Pereira. E para o público que está aqui é complicado, já que não há bancada coberta, já que a bancada foi totalmente destruída após a tempestade e começa agora, fica complicado para o público que está aqui no Municipal. A bola a ser jogada por parte dos homens da equipa do Cernache a tentarem sair ali por intermédio do Cavalcante a não sair, mas o árbitro dizer que há falta sobre Cavalcante. Henrique Cavalcante. E é livre a favorecer a equipa da casa. Está ali para bater o camisa 18, André Guedes. Aí está o André Guedes para colocar a bola em jogo. espera com os seus companheiros se posicionem lá mais na frente do ataque da equipa comandada por Nathan Costa, 47 anos, é o técnico que vai orientando esta equipa do Vitória de Sernaxa. Lá vai a bola a ser batida, está ali também para bater o camisa 20 André Dias, ele ou o André Guedes para bater. É o André Dias, dá um toque curtinho para o Guedes, lá vai outra vez o Dias, vai tirar o cruzamento, cruzamento a sair, pode ser perigoso, lá para o segundo poste, olha ali o remate, pode sair, grande corte defensivo da equipa do Malveira, mas a bola vai pertencer aos homens da equipa do Sernaxe, do Vitória de Sernaxe. É ali pelo lado direito para Juan Muriel colocar a bola em jogo. Colocou lá para dentro da grande área. Aparecia lá o Samir a tentar ficar com a bola. Vai lá o Ézio Pinto a ficar com a bola. Depois despachado, de qualquer maneira, é para a entrada do Luizinho. Chega a primeira defensiva da equipa do Sernaxe. Ali para o intermédio de Edgar. Fica com a bola. Controla ali a saída da sua grande área. Mete tudo ao lado esquerdo para o intermédio de André Guedes. Aí está o Guedes a parar. A pedir o apoio do seu colega da equipa, que é o Samir. Aí está o Samir, joga mais para trás para o Miguel Rosário. Lá está o Miguel Rosário, outra vez para o Samir. É controlar dentro do seu meio campo, a meio do seu meio campo. Joga mesmo para trás para o guarda-redes João Lucas. Lucas à direita. É para o Edgar. Edgar agora a esticar o jogo lá na frente. Não está lá ninguém. A bola a chegar sem qualquer dificuldade à guarda-redes António Filipe. Evita mesmo que a bola saia pela linha de fundo. Fica com a bola controlada o guarda-redes da equipa do Atlético da Malveira. Experiente guarda-redes desta equipa do Atlético da Malveira. Lá está o António Filipe, agora a ver onde é que estão os seus companheiros para depois colocar a bola em jogo. Agora segurou, deixou curtinho ali para o lado direito, é para o intermédio de Ventosa. Aí está o Ventosa, a esticar na frente, deixou no Rodrigues. Rodrigues não controla a primeira, controla a segunda. A deixa depois para o Correia, dá para João Fonseca. Bem no meio campo contrário, há falta. Há falta sobre o João Fonseca. É livre a favorecer a equipa do Atlético de Malveira. A entrada do meio campo defendido por parte da equipa do Vitória de Sernaxe é Rodrigues para bater. Aí está o Rodrigues, joga para trás, é para o Vilela. Aí está o Vilela, mete outra vez em Rodrigues, mais à frente, já no meio campo contrário, pela meia direita, pede o apoio de Zeca, bem jogado, outra vez para Rodrigues, dá outra vez em Zeca, mete no CD, encostado à linha lateral, ali pelo lado direito, lá vem o CD, tem que vir um pouco mais para trás, pede o apoio de Rodrigues, vai tentar passar, deixou em Zeca, meteu ali para o meio, seria para o João Fonseca, vai lá o Luizinho a ficar com a bola, a não conseguir, a bola no entanto se vai para Ézio, vem o Ézio, vem o Ézio, lá vai o Ézio ali para o lado esquerdo, tira o cruzamento lá para dentro da grande área, corta a defensiva da equipa do Vitória de Sernaxe. Bola de outra vez para o Ézio, vai tirar o cruzamento, a bola bate no braço, o árbitro diz que não há nada. A bola bateu no braço ali dentro da grande área, o árbitro diz que não há nada, manda jogar, joga a equipa do Atlético de Malveira, também não há muitos protestos, já me ideia que o braço estava encostado ao corpo, não houve nada. A bola vai para João Fonseca, lá vai o João Fonseca, vai pelo meio, atira ao lado. Pontapé de baliza para a equipa do Vitória de Sernaxe.
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1: Lá vai outra vez a equipa do Sernaxe a tentar vir para o ataque, a não conseguir. Sobra a bola para Ézio Pinto, a deixa para Conté, outra vez para o Ézio. Ézio ali a controlar a saída da sua grande área, joga outra vez para trás, é para o intermédio de Conté. Aí está o Conté, vira tudo para a direita, da esquerda para a direita, para ali para a coxa de Seidi, joga atrás, é para Varela. Aí está o Vilela, junta a bandeirola de canto, a esticar a bola lá na frente, a bola sai para a lateral, é lançamento para a equipa do Vitória de Sernaxe. É lançamento ali a meio do meio campo defendido por parte da equipa do Malveira. Quem vai executar é o camisa 18, André Guedes. Deixou no seu colega de equipa, que é o Paula. A Paula depois a perder, vai lá o Fonseca a tentar ganhar, a não conseguir. A bola a sobrar outra vez para a equipa do Cernache, olha para dentro da grande área, é para o Paula ter o cruzamento com perigo. Bem, a cortar o Ventosa. O Ventosa a tentar sair, a bola vai ali para o Rodrigues, outra vez para o Ventosa, tenta meter lá na frente, corta a defensiva da equipa do Vitória de Cernache e chove intensamente aqui no Municipal. Nuno Alves Pereira em Cernache do Bom Jardim. A bola vai para quem? É para o Samir. Passa a divisória ao Samir. Vai passar a divisória. Encosta ali à esquerda. A bola vai ser jogada ali para o entremédio do Guedes. Tenta passar o Guedes. Não lhe permitiu ali o Rodrigues. A bola sai para a lateral. É lançamento para a equipa do Vitória de Cernache. Parece uma tarde de inverno aqui em Cernache do Bom Jardim. Chove intensamente nesta altura. A bola sobrar para quem? É para os homens da equipa do Cernache. É ali para o intermédio do André Guedes. Joga para trás para o Rosário. Aí está o Rosário. Ali a controlar. Meta à esquerda. É para o Samir. Aí está o Samir. Pé direito na bola. Estica lá na frente. A bola vai cair onde está a Cavalcante. Corte também a defensiva da equipa do Malveira. A bola sobra ali para Rodrigues. Lá vem Rodrigues. Há falta. Há falta do capitão Bruno Paula. É puxar ali a camisola e os calções de Rodrigues. É a livre que Vilela vai bater. E isto é a chuva, só para ouvirem. A bola a ser jogada lá para a frente, a bola vai cair onde está o Luizinho, sobra ali para o Edgar, tendo bem na frente, vem o Correia a cortar, a bola vai sair pela linha lateral. É lançamento para a equipa do Vitória de Cernache. É ali para o lado direito e, de facto, com esta chuva não há condições para o público que está aqui no Municipal de Cernache, neste Nuno Alves Pereira. De facto, a bancada foi completamente arrancada, não há telheiro, não há cobertura nenhuma. Não é fácil com esta chuva. Acho que é perfeitamente audível. A bola vai ser jogada por parte dos homens. E agora a falta de Zac. Agora a falta de Zac. Zac fez exatamente o que há momentos o capitão da equipa do Cernache tinha feito. A puxar ali a camisola. A bola a ser jogada pelo intermédio do Guedes. Aí está o Guedes. A meter ali mais na frente no seu colega de equipa, que é o Mauro Santos. Joga para trás para o Rosário. Rosário mete ali mais na frente para o Ambaló. Joga outra vez para trás para o Rosário. O Rosário ali a controlar, abre à direita, é no pé direito de Edgar. Edgar tenta subir, encosta ali no Muriel, Juan Muriel, tenta passar. Outra vez a bola para Ambaló, já passou, há falta. O árbitro diz que não, e a bola vai para o Luizinho. Lá vai o Luizinho, a pé do Pedro Rodrigues. Vai tentar passar o Rodrigues a não conseguir, o árbitro diz que há falta. O árbitro a dizer que houve ali um toque no pé de apoio de Rodrigues, a assinalar o livre a meio do meio-campo defendido por parte da equipa do Vitória de Cernache. É longe da baliza do guarda-redes João Lucas. Também não há vento, é chuva e muita. E a livre a favorecer a equipa do Atlético da Malveira. Ainda é muito, mas mesmo muito longe da baliza do guarda-redes João Lucas. Não acredito que vão tentar tirar dali para a baliza. Vão subindo os centrais da equipa do Atlético da Malveira lá para dentro da grande área, os jogadores mais altos, o Conté, o Ventosa, o Luizinho, o Vilela. A bola metida ali para o segundo posto, é para o Ventosa, meteu de cabeça, mas para a linha de fundo. Pontapé de baliza para a equipa do Vitória de Cernache.
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1: Estamos em direto de Cernache de Bom Jardim e acompanhamos a segunda jornada da fase subida do Campeonato de Portugal. Lá vai a equipa do Cernache a jogar para o intermédio de Samir. Para o Samir, vê onde é que estão os companheiros. Mete no meio, é para o Miguel Rosário. Sobe Rosário, para com o pé direito. Ainda a bola controlada ali, à saída do seu meio campo pela parte central do campo. Vai abrir tudo para a direita, é para o Edgar. Este mais para trás para o guarda-redes João Lucas. O Lucas sai sai da sua grande área, deixa no pé esquerdo de Samir, controla Samir, agora outra vez no meio, no Rosário, na primeira fase de construção, a equipa do Vitória de Serrache a tentar sair pela segura, joga outra vez à esquerda para o Samir, tem o capitão Paulo para receber a bola, já ficou com ela, e depois há falta do Correia. Depois há falta de Correia. O Correia a puxar ali a camisola do capitão Bruno Paula, livre já batido, bola para os pés de Samir. Samir para Miguel Rosário. Aí está o Rosário. A deixar depois ali no capitão Paula. Aí está o Paula. Agora a esticar lá na frente. Mete para o seu colega de equipa, que é o Guedes. Lá vai o Guedes. Vai tirar o cruzamento, mas mal. A bola sai para a linha de fundo. Pontapé de baliza para o Atlético de Malveira.
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1: Estamos no Campeonato de Portugal, na fase de subida. Recordo que esta manhã a equipa do Mafra foi até ao campo do Vitória vencer por 2-0 na Liga 3. A equipa do Mafra ainda a sonhar poder chegar na fase de subida também à Liga 2. Está neste momento a 4 pontos do terceiro lugar, que é a equipa do Belenenses. Ainda faltam duas jornadas para terminar este campeonato. Ainda tudo pode acontecer. E lá vai mais uma vez a equipa do Serrache a tentar vir para o ataque. A bola a ser jogada pelo capitão Paula. A Paula a deixar no Guedes. Joga atrás para Samir. Aí está o Samir. Ainda mais para trás do meio campo. Atrás para o guarda-redes João Lucas. João Lucas a deixar no Edgar. Isto não está fácil com esta chuva. A bola para Muriel. Juan Muriel, ela ia escorregar também. Começa a ficar cada vez mais pesado o relvado aqui do Municipal. Nuno Álvares Pereira em Serrache do Bom Jardim. E agora foi Correia a tirar a bola pela linha lateral. E o Filipe Moreira dá ali uma palmadinha no rabo do Correia. Como quer dizer, estiveste bem, estiveste bem. A bola a ser jogada por parte dos homens da equipa do Serrache. A bola a ser jogada ali por intermédio do Guedes a tentar sair. A bola a sobrar, por entanto, para Zaque. Lá vai o Zaque, a deixa no Luizinho. Luizinho outra vez para o Zaque, deu com muita força. A bola só para embalou, vai meter lá na frente. Grande corte de Ventosa. Ventosa acordou, deixou nos pés da Correia, deixa no meio. É para o Zaque. Zaque mais no meio para João Fonseca. Lá vai o João Fonseca, está no grande círculo. Vai abrir tudo para lá à direita, para a entrada do Correia. É um vagabundo este Correia. Joga atrás, joga ao meio, joga à direita. Joga onde é preciso. Lá vai o CD. A bola outra vez para o, ali para quem é? Para o Luizinho. Luizinho para o Rodrigues. É tentar passar o Rodrigues. É travado em falta. É livre para a equipa do Atlético de Malveira. Isto que estão a ouvir é a chuva. Chove intensamente. É, diria mesmo, uma verdadeira tarde de inverno aqui em Serrache de Bom Jardim. Olha, livre já batido, a bola vai para o Rodrigues. Aí está o Rodrigues, mete no meio, é para Vilela, bem jogado, abre à direita, é para o Correia, vai tirar o cruzamento, não, pede o apoio ali, seria de Rodrigues, mas a bola sai com muita força, é pontapé de baliza para a equipa do Vitória de Serrache.
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1: Estádio Municipal Nuno Álvares Pereira, em Serrache de Bom Jardim. Estamos nesta altura a caminhar com 29 minutos nesta primeira parte. Isto não está a ser fácil para os jogadores, obviamente. É aquilo que, com esta chuva intensa que nesta altura se faz sentir aqui sobre Serrache de Bom Jardim. A bola a ser jogada ali por intermédio do Rosário. Aí está o Rosário. Mete depois ali na frente, escorrega o capitão Paulo. Está a ser difícil controlar ali o jogo. Lá vai outra vez o Paulo. Entra no meio campo contrário. Vai meter para a frente, é para Cavalcante. Está dentro da grande área. Pode ser com perigo. Linha de fundo ou fora de jogo? fora de jogo e há cartão amarelo para Seydi. Seydi a ver cartão amarelo. Protestou ali qualquer coisa, o Seydi, o árbitro mostra-lhe a cartolina amarela. Nesta altura vou tentar dar um pulinho até aos resultados do Campeonato de Portugal. Nesta altura ainda não me é possível ter esses resultados. E para já é livre a favorecer a equipa do Atlético da Malveira. E o António Filipe também a escorregar. Depois o Luizinho também. Isto não vai ser fácil. A continuar a chover desta maneira não vai ser fácil. A bola está nos pés da Seydi, mete no meio. Era para João Fonseca. Sobra a bola, no entanto, para os homens da equipa do Cernache, que atrasam para o guarda-redes João Lucas. Aí está o João Lucas a tentar meter lá na frente, a conseguir, mas a bola vai sobrar para quem? É para João Fonseca. Está João Fonseca a tentar passar, indo a João Fonseca, luta ali pela posse de bola, não deixa para ninguém. O Fonseca em dificuldades, tem que chegar para trás para o Ventosa. O Ventosa agora a esticar na frente. A bola vai cair onde está o Correia. A bola começa já a parar no relvado. A bola começa a não correr já nas melhores condições. Mete na frente, era para o Rodrigues. Sobra a bola para quem? É para o Guedes. Lá vai o Guedes a tentar subir, a esticar lá na frente. A bola ficar ali ao alcance de Cavalcante, mas depois Correia melhor a ficar com a bola. Mete para Conté. Aí está o Conté, a esticar lá na frente. É para o Zaque. Zaque a controlar à primeira. Lá vai o Zaque, pede o pé à direita de Rodrigues. Mete nos pés de Rodrigues, tira o cruzamento lá para dentro da grande área. Corta a defensiva da equipa do Cernache de Bojardim, do Vitória de Cernache. Lá vai a bola a ser jogada para quem? É por parte dos homens da equipa do Vitória de Cernache. A bola metida ali à direita, tenta sair, mas é o Seydi que fica com a bola. Mete na frente a Rodrigues, joga para trás para Vilela, escorrega o Ventosa, caiu, a bola ficou no entanto ao alcance de Vilela. Está a chover intensamente, meus amigos, há muito tempo que não se viu uma coisa destas. Se calhar aqui é normal, mas isto é uma autêntica tarde de inverno, mas inverno rigoroso, chove copiosamente. Eu não sei se isto a continuar assim dá para continuar ou não. A bola vai para os homens da equipa do Cernache, é que a bola começa a querer ficar presa. Sobra ali para o Paula. O Paula ali pelo lado direito, tira o cruzamento lá para dentro da grande área. Isto é uma autêntica loteria a partir de agora. E depois há falta. Depois há falta sobre o Vilela. Estamos a ouvir chuva. E o árbitro interrompe mesmo a partida. O árbitro interrompe a partida, 32 minutos e meio, e o árbitro interrompe a partida. Aquilo que eu estava a dizer, eu não sei, não, estava a dizer que não sabia se estava para continuar ou não. De facto, o árbitro interrompe a partida. Nesta altura, estamos a caminhar para o minuto 33 na primeira parte. Tal é a chuvada que está aqui sobre o Municipal Nuno Alves Pereira, que o árbitro interrompe a partida, manda tudo para as cabines. Eu estava a dizer que começava a não haver condições para a bola correr, e é isso exatamente que o árbitro diz, manda as equipas para a cabine. Chove intensamente, mesmo muito, aqui no Municipal Nuno Alves Pereira, em Cernache de Bonjardim, e o árbitro da partida, Roberto Oliveira, da Associação do Algarve, manda tudo para as cabines. Vamos ver se as condições melhoram para podermos ter aquilo que falta, e muito, desta partida, já que na primeira parte decorreram apenas 33 minutos, primeiros 33 minutos até agora de equilíbrio, muita luta ali pelo meio campo, com quer o Cernache, quer a equipa do Malveira, até agora a não criarem qualquer perigo perto da baliza de João Lucas ou de António Filipe, mas de facto é muita luta pela posse de bola num relvado que estava a começar a ficar impróprio para se jogar, já que chove, mas chove, meus amigos, muito aqui, intensamente, aqui no campo municipal Nuno Alves Pereira, em Cernache de Bonjardim. Como não temos jogo, Jorge Carnachido, passa a emissão para ti, para ver se depois podemos aqui voltar, quando o árbitro entender que há condições ou não para se realizar esta partida, já que neste momento é impossível continuar-se a jogar, tal é a intensidade da chuva. Vamos ver o que é que isto vai dar. calhar, entretanto, deixo a bola nos estúdios da RCM. Até já.
4: Até já, João.
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4: João, alguma indicação da tempestade estar a passar ou nem por isso?
1: Não, até agora não, e deixa-me só dizer que na cabine de imprensa onde nós estamos, já estamos também, daqui a pouco, com água a subir até aos tornozelos. Não sei se vamos continuar também a ficar por aqui, se nos vão dar outra cabine de imprensa, porque de facto quero eu, quero os colegas da Rádio Contestável, estamos na mesma cabine, obviamente adiciono logo no início, quando começamos esta transmissão, este estádio municipal foi um dos que sofreu e muito com a tempestade e a bancada de frente, a cobertura, foi totalmente arrancada e a cabine, a parte onde nós estamos, enfim, também tem praticamente todo o telhado arrancado. Conseguiram-nos arranjar aqui um local para nós ficarmos e também os colegas da Rádio Contestável, mas nesta altura a água começa a entrar e já temos os pés completamente inundados por água. Vamos ver se dá para continuarmos aqui ou se teremos também que sair daqui. Para já, jogo até agora não há, porque chove intensamente, e vamos ver se vai ou não recomeçar, já que a chuva continua a cair intensamente. Até já.
4: Até já, João. Vamos então aguardar interrupção nesta tarde desportiva devido às condições atmosféricas adversas que se fazem sentir em Sernache do Bom Jardim.
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Mais uma vez, boa tarde. Estamos a pouco mais de 11 minutos das 17. Nesta tarde desportiva, a acompanhar a jornada 2.

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1: Vamos voltar a Sernache com o João Antunes para saber se a partida vai recomeçar, João.
2: Boa tarde, em princípio sim, nesta altura as equipas já regressaram ao relvado, estão nesta altura a fazer a reativação muscular devido à partida ter estado interrompida, portanto dentro de poucos instantes vai então recomeçar a partida. Deixou de chover, vamos ver se é definitiva ou não, já que foi de facto uma chuva intensa numa autêntica tarde de inverno, aquela que se viveu aqui em Sernache de Bom Jardim. A nossa cabine de imprensa está completamente alagada de água. Vamos ver se pelo menos a nível dos pés vão ficar fresquinhos. Vamos ver se dá para também continuarmos por aqui, em princípio sim, mesmo com água ali quase pelos tornozelos, mas em princípio sim, já que a cabine ficou completamente também encharcada de água. O relvado esse parece-me que nesta altura começa a ficar em melhores condições. Entretanto, aqui na bancada onde nós nos encontramos havia aqui alguns adeptos que foram as forças de intervenção estão a mandá-las retirar daqui, porque nós estamos aqui de facto numa situação muito precária, muito provisória, já que esta bancada apenas podemos estar nós e os colegas da Rádio Condestável que estamos aqui a trabalhar, já que esta bancada está interdita, porque de facto a cobertura foi também praticamente toda arrancada, a que estava em nossa frente desapareceu, não existe, e portanto as condições são de facto mínimas, aquelas que estão aqui no Municipal Nuno Álvares Pereira em Sernache de Bom Jardim. Vamos ver se dá para terminar pelo menos esta partida, para não termos que voltar novamente até aqui, mas para já há condições para a partida ser retomada. Recordo que foi aos 33 minutos da primeira parte que a partida foi interrompida e vai então recomeçar. Vai começar com o guarda-redes António Felipe para colocar a bola em jogo. Aí está o António Felipe, as equipas já posicionadas, era ali que estava a bola, o António Felipe meteu na frente, a bola vai cair na defensiva da equipa do Sernache, a bola ainda a prender ali um pouco, vai meter lá na frente, olha ali, muita confusão, pode levar a melhor a equipa do Sernache, é com perigo, mas a bola ainda há muita água aqui no relvado, a bola pura e simplesmente não rola, não corre, e portanto é uma dificuldade acrescida àquilo que os jogadores ainda agora têm pela frente. O árbitro entendeu que havia condições para a partida recomeçar, e vamos ver se dá ou não para acabar, porque a bola pura e simplesmente não roda. Lá vai a bola a ser jogada por parte dos homens da equipa do Vitória de Sernache, e estará que se jogar quase como que futebol de praia, ou seja, a bola a tentar andar sempre por cima, porque por baixo ela não anda. A bola vai ser jogada por parte dos homens da equipa do Vitória de Sernache, a tentarem vir para o ataque ali por meio do Paula, a Paula a tentar sair, a tentar vir ali para o lado direito, depois vai lá o CD cortar, a bola sai pela linha lateral, é lançamento para a equipa do Vitória de Sernache. É ali por intermédio do camisa 18, André Guedes. Aí está o André Guedes, mete ali para o Paulo, capitão da equipa, o Paulo ali a tentar passar, mas a bola a ficar presa, muitas dificuldades para sair dali. No entanto, sai o cruzamento lá para dentro da grande área, segura o guarda-redes António Felipe. Aí está o Felipe, sem perder tempo, bateu a bola já com força lá na frente, a bola vai cair na defensiva da equipa do Sernache. No entanto, sobe para Luizinho, Luizinho tenta meter na frente, era para o João Fonseca, corta de qualquer maneira a equipa do Vitória de Sernache. Olha o Ézio, mete para dentro da grande área, corta outra vez a equipa do Vitória de Sernache, mas mal, a bola não sai dali, depois vai lá o Correia a tentar ficar com a bola a sobrar para quem? É para o Ézio Pinto. Ézio Pinto mais na frente, seria ali para o Vilela, a bola sai pela linha lateral, é lançamento para a equipa do Sernache. É a equipa do Vitória de Sernache que vai sair ali por intermédio do Edgar. Lançamento de linha lateral por intermédio de Edgar. Edgar meteu na frente. A bola sobra ali para o Vilela. O Vilela mais para a frente é para o João Fonseca. Dá outra vez. Lá vem o João Fonseca. Vai tentar entrar na grande área. Sobra para quem? É para a defensiva da equipa do Vitória de Sernache, que tenta sair. A bola para Cavalcante. Lá vai o Cavalcante ali pelo lado direito a tentar passar. A não conseguir. Levanta a bola porque ela de outra maneira não rola. A deixa para trás para o seu colega de equipa, que é o Mauro Santos. Depois a perder. A bola vai para João Fonseca. Mete na frente. É para Luizinho. Olha o remate primeiro de Luizinho, sem qualquer perigo, para as mãos do guarda-redes.

0: João Lucas. Aí está o guarda-redes João Lucas a esperar para bater. Agora bateu a bola com força, vai aqui no meio campo defendido, parte da equipa do Atlético da Malveira. Sobra para quem? É para o Rodrigues, tenta meter lá na frente, a bola vai cair na defensiva da equipa do Vitória de Serrache, a despachar de qualquer maneira. Sobra a bola para Luizinho, Luizinho a tentar passar, a não lhe permitir ali. O Rosário estica na frente para Cavalcante, a bola sai com muita força, chega até às mãos do guarda-redes António Filipe. Este é o António Filipe a deixar depois para Ézio Pinto. Aí está o Ézio Pinto a meter lá na frente. A bola seria ali para a entrada do Luizinho. A corta ao primeiro Sami. Fica com a bola o Samir a tentar sair. A bola para a Paula. Muita luta ali pela posse de bola. Sobra para Conté. Conté mais na frente. A bola sobrava ali para o Zaca. Dá para o Luizinho. Não consegue segurar o Luizinho. A bola vai sobrando, entrando ali para o capitão Paula. O Paula a tentar sair. Ainda com a bola. Ele vai para a frente, mas a bola fica para trás. A bola não rola. Tem que levantar. Ele levantou. E bem, ali para o Guedes, tira o cruzamento lá para dentro da grande área, a bola a ser cortada por intermédio do Carimbo Conté, sobra com a Cavalcante dentro da grande área. Muita confusão, muita luta ali pela posse de bola, ela não rola, a bola não rola e há muita dificuldade. Lá vai a equipa do Vitória de Serrache a tentar, a bola não sai dali e o Seidi atirou pela lateral de facto é muito difícil jogar assim, muito, mas mesmo muito difícil jogar assim. E agora temos aqui alguém a ajudar-nos a tentar tirar a água aqui do local onde nós nos encontramos. Obrigado, muito obrigado. Não é fácil. Estão aqui a tentar tirar a água também da nossa cabine, que está completamente encharcada. A bola a sair pela linha de fundo é canto a favorecer a equipa do Vitória de Serrache. É canto batido ali pelo lado esquerdo. Os jogadores vão se posicionando dentro da grande área do guarda-redes António Filipe. Canto batido lá nas alturas. Vamos ver quem é que joga. Joga ali a defensiva da equipa do Malveira. A bola a sobrar ainda para a equipa do Serrache. Pode ser despachado de qualquer maneira. Ali o Malveira. Mas a bola a sobrar para Ézio Pinto. Ézio Pinto mete na frente. Seria para o João Fonseca. Fica a bola presa. Chega até o guarda-redes Lucas. Este mete pelo ar. Assim é mais fácil a bola andar de um lado para o outro. Sobra para a Paula. Mete à direita. A bola vai subir para quem? É para o árbitro dizer que há falta. O árbitro dizer que há falta é livre a favorecer a equipa do Vitória de Serrache. E para já é o livre que vai favorecer a equipa do Vitória de Serrache. Vou tentar dar aqui um pulinho aos resultados a ver se nesta altura me é possível. Antes disso, olha o livre favorecer a equipa do Vitória de Serrache. Bola metida lá para dentro da grande área, mas há falta do ataque. Então nesta altura, Lessa 0, Rebordosa 0, Oliveira do Hospital 1, Loletan também 1, Vianense 1, Bragança 0 e também o 0-0 entre aqui o Vitória de Serrache e o Malveira. Recordo que a partida esteve interrompida a partir do minuto 33, recomeçou há sensivelmente 5 minutos. Portanto, ainda temos muito jogo nesta primeira parte. A bola para Seidi. Seidi dá para Zeque. Lá vai o Zeque. Vai meter na frente. É para Luizinho. Dá de cabeça. É para a entrada da área. Seria ali para João Fonseca. A bola tenta sobrar para os homens da equipa do Vitória de Serrache. Vai lá ali o Vilela a tentar ficar com a bola, a não conseguir ver a equipa do Serrache. Tudo lá para o lado esquerdo. Muita luta pela posse de bola. Quer levar melhor ao Correia? Isto é uma autêntica lotaria. Isto é uma lotaria. O que é que está aqui a acontecer? Ninguém sabe onde é que a bola vai andar ou não. Ou fica presa. Até agora faz ficar cada vez mais presa, mas o tempo vai acalmando, já não chove há algum tempo, o que quer dizer que as condições têm tendencialmente para melhorar. Mas não está a ser fácil. E é livre para a equipa do Vitória de Serrache, é o capitão Bruno Paula quem vai bater. Aí está o Bruno Paula, muitas indicações dadas ali pelo banco da equipa do Atlético de Malveira para a sua defensiva, bola metida lá para dentro da grande área, vai lá o CD a cortar, lá nas alturas, sobra para quem? É para o Luizinho, tem que dar ali uma ajuda à sua defensiva, sobra a bola para os homens do Cernache, olha com perigo, lá para dentro da grande área, olha o remate, primeiro ali a falhar, falhou o jogador da equipa do Cernache, muito perigo ali dentro da grande área, aparecia ali o jogador da equipa do Cernache tentar tirar para a baliza, não conseguir, pareceu-me ter sido ali o Samir muito perto de poder atirar para a baliza e fazer golo já dentro da pequena área, não conseguir acertar com a bola, exatamente o Samir a aparecer ali muito bem ao segundo poste, mas depois a não conseguir atinar com a bola vai pertencer à equipa do Atlético de Malveira. Filipe Moreira continua a dar ali muitas indicações para dentro do relvado, para os seus jogadores se posicionarem numa altura em que começa a vir o sol. E sei que é muito bem-vindo, é muito bem-vindo para secar este relevado, para os jogadores ficarem a ter melhores condições. Lá vai a bola metida para dentro da grande área, corta a defensiva da equipa Vitória de Cernache, a bola para João Fonseca, vai pelo meio Fonseca, mete ali à esquerda, é para o Ézio Pinto, já passou o Ézio Pinto, vai para dentro da grande área, chega Lucas e segura. Chega Lucas e segura, João Lucas, o guarda-redes da equipa do Vitória de Cernache. Lá está o Lucas agora a bater a bola, vai cair lá na frente do ataque, vai sobrando ali para quem? É por intermédio de André Dias, lá vem o André Dias ali para o lado direito, tenta ganhar a linha de fundo, a bola continua a ser muita dificuldade para correr, vai meter para Cavalcante ao lado, grande oportunidade por Cavalcante, Henrique Cavalcante à entrada da pequena área, foi lá acima, ao primeiro andar, a dizer que sim com a cabeça, a bola passou ao lado do poste direito da baliza de António Filipe, pontapé de baliza para o Atlético de Malveira.
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0: Em Cernache de Bom Jardim acompanhamos a segunda jornada do Campeonato de Portugal. É a fase de subida à Liga 3. Para já mantém-se este 0-0, recordo que a partida esteve interrompida sensivelmente 15 minutos, as outras partidas já estão todas em tempo de intervalo, Lessa 0, Robordosa 0, Oliveira do Hospital 1, Lolotano também 1, o Lolotano vai ganhar por 1-0, Vianense 1, Bragança 0, e aqui estamos a caminhar para o final da primeira parte, 43 minutos, a bola a ser jogada por parte da equipa do Malveira, mete para dentro da grande área, segura o guarda-redes João Lucas. A bola a ser jogada ali por intermédio dos homens da equipa do Cernache, mas a bola se vai para sair e mete de qualquer maneira lá para a frente, é preciso tirar dali a bola, já que a bola continua muitas dificuldades para a bola correr aqui no relvado, só por alto, tipo futebol de praia. A bola a seguir jogada por Cavalcante, vai meter para a frente, é bem jogado ali por intermédio do Mauro Santos, tira o cruzamento, grande corte da defensiva da equipa do Atlético de Malveira, evita que a bola saia para a linha de fundo, mas a bola a sobrar para Edgar, lá vai o Edgar, lá vai a equipa do Vitória a tentar sair ali pelo lado esquerdo, a não conseguir, sobra a bola, no entanto, para o Miguel Rosário, a tenta meter lá para dentro da grande área, sobra a bola depois ali para o André Dias, lá vai o André, linha de fundo, vai tirar o cruzamento, não lhe permite a defensiva da equipa do Malveira passar, a bola sobra, no entanto, para a equipa do Cernache, carrega a equipa do Cernache no final desta primeira parte, recordo que a partida esteve interrompida durante sensivelmente 15 minutos. A bola a ser jogada ali pela defensiva da equipa do Malveira. A falta do ataque da equipa do Vitória de Cernache.
3: Estamos no minuto 45 nesta altura.
0: Estamos nesta altura em súmula do minuto 45 desta primeira parte. A qualquer instante vai terminar esta primeira parte, que esteve interrompida devido à muita chuva que se fez sentir aqui em Cernache de Bom Jardim. Há 2 minutos de compensação. Há 2 minutos de compensação nesta primeira parte. Guarda-redes Lucas para bater. Ah, está o guarda-redes Lucas, está o balanço, o guarda-redes da equipa do Vitória de Cernache, Grupo Desportivo Vitória de Cernache. Recordo que o Cernache na primeira jornada venceu por 2-1. A equipa do Atlético da Malveira perdeu exatamente pelo mesmo resultado, por 2-1 com a equipa do Loltano. A equipa do Vitória de Cernache foi a Oliveira do Hospital vencer por 2-1. Lá vai a bola a ser metida lá para a frente. A bola vai cair na defensiva da equipa do Malveira. Ali, por intermédio de Conté, a cortar, deixou para Ézio Pinto. Ézio Pinto tenta esticar a bola lá na frente. Seria ali para a entrada do Zeca. Sobra a bola para Ambaló. Ambaló esticou lá na frente. A bola vai cair na defensiva da equipa do Atlético da Malveira. Vem o carimbo Conté. A bola depois a sobrar para quem? É para os homens da equipa do Cernache, que tentam sair. A dificuldade, já que a bola não roda. E vai lá o Cedi a cortar. Cortou a bola para o Guedes. O Guedes a ficar ali pelo lado direito, vai tentar passar ainda a equipa do Cernache. Depois vai lá o Rodrigues a tirar a bola pela linha lateral. É lançamento para a equipa do Atlético de Malveira, já que a bola bateu no jogador da equipa do Vitória de Cernache. Bola metida na frente, é para o Luizinho. Luizinho tenta segurar, a não conseguir. Há falta sobre o Luizinho. Há falta sobre o Luizinho. E é livre a favorecer a equipa do Atlético da Malveira. É o Rodrigues quem vai bater. Vai lá também o António Filipe. O António Filipe diz que ele bate. O António Filipe diz que ele bate. Então anda ali à procura de um lugarzinho para colocar a bola. Agora o árbitro diz que é um metro mais atrás, ou uns centímetros mais ao lado. O António Filipe, experiente, António Filipe, anda ali à procura de um sítio para colocar a bola. Já colocou. 40 anos, muita experiência de António Filipe. Da Primeira Liga, agora para o Campeonato de Portugal. E o Filipe Moreira dá-lhe indicações. O Filipe Moreira dá-lhe indicações ao António Filipe. Lá vem António Filipe, com o pé esquerdo, bateu lá para o segundo poste, lá nas alturas, é o Conté. Vai aparecer ali depois o Correia a ficar com a bola, vai tirar o cruzamento, o Correia escorregou, meteu para Vilela, dentro da grande área, vai tentar passar, indo ao Vilela, corta a defensiva da equipa do Cernache. A bola a sair pela linha de fundo e é final da primeira parte. É final da primeira parte. Estádio Municipal Nuno Álvares Pereira, em Cernache de Bom Jardim, no final desta primeira parte, 0 para a equipa do Vitória de Cernache, 0 para a equipa do Atlético de Malveira, um resultado que acaba por se ajustar àquilo que as duas equipas fizeram nesta primeira parte, um jogo difícil de ser jogado devido às condições climatéricas, a ter mesmo que ser interrompido para depois ser interrompido aos 33 minutos para depois a recomeçar, mas ainda com muitas dificuldades, um relvado muito empapado, a bola a não correr, mas é uma primeira parte de muito equilíbrio por parte das duas equipas, a justificar-se até agora o resultado, já que nenhuma das equipas dispôs propriamente de uma oportunidade, pudéssemos dizer, grande oportunidade ou uma oportunidade para marcar. Final da primeira parte, nós vamos regressar no reinício da partida. Até já.
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0: Estamos agora com 21 minutos depois das 17. Devemos estar a chegar ao fim do intervalo da partida da jornada 2 da série de apuramento de subida. Jogo entre o Vitória de Sernache e o Atlético da Malveira, que chegou ao final da primeira parte a zeros. João Antunes, estamos prestes a recomeçar a segunda parte?
1: Já não deve demorar muito, as equipas nesta altura estão a começar a regressar aqui ao relvado do Municipal Nuno Álvares Pereira em Sernache de Bonjardim. Começam a fazer a reativação muscular, já cá está a equipa do Atlético da Malveira, já está também o trio de arbitragem, dentro de momentos falta entrar a equipa do Vitória de Sernache. Deixa-me só avançar aqui com o resultado que me chegou ao intervalo na Venda do Pinheiro. A Venda do Pinheiro vence o Arrudense por 1-0, gol de Mica. A equipa da Venda do Pinheiro cada vez mais perto da subida de divisão. Lembramos que a Venda do Pinheiro lidera a Série 1 da 3ª Divisão e está cada vez mais perto dessa subida de divisão. Para já, o intervalo a vencer por uma bola a zero é a vantagem que tem a equipa da Venda do Pinheiro. Olhando ainda para o campeonato de Portugal, nesta altura já decorrem as segunda parte dos jogos. Com 59 minutos, o Leça vence o Rubordosa por 1-0, o Oliveira do Hospital e o Loltano com 63 minutos empate a um golo. Com 61 minutos, Vianense vence o Bragança por 1-0. Aqui ainda estamos em tempo de intervalo, recordo que a partida esteve interrompida durante a primeira parte para devido à chuva que se fez sentir aqui em Sernache de Bonjardim, numa altura em que agora começa a vir o sol. Vamos ver se vamos ter uma segunda parte pelo menos melhor a nível de relvado. Não que o relvado esteja em muito más condições, mas sim porque com muita chuva que se fez sentir aqui, o árbitro teve que interromper a partida porque a bola pura e simplesmente não rodava, a bola ficava completamente parada. Havia grandes lagos de água no relvado que agora lentamente começam completamente a desaparecer e começa a ficar, digo eu, o relvado em condições mínimas para se poder jogar. Ele ainda está muito empapado, ainda tem muita água, mas não há lama absolutamente nenhuma, é pura e simplesmente apenas a relva. Vamos ver se está ou não em perfeitas condições para esta segunda parte, a segunda parte que está praticamente a começar numa altura então que o sol se faz sentir aqui sobre o Estádio Municipal Nuno Álvares Pereira em Sernache do Bonjardim. Quem vai tocar na primeira vez na bola nesta segunda parte é a equipa do Sernache. Está ali para tocar na bola o camisa 20 André Dias. Também já tivemos aqui uma ajuda para limpar a nossa cabine de imprensa para ser retirado daqui a água. Já estamos um bocadinho melhor, já não temos os pés pelo menos todos dentro da água, já está um bocadinho melhor, mas sabe que são as condições que há aí. Este municipal aqui de Sernache de Bonjardim tem que rapidamente a edilidade, a Câmara Municipal da Sertã, tomar algumas posições para rapidamente tentar resolver esta situação. Acreditamos que não é nada fácil de resolver, já que há aqui muito trabalho pela frente. Pura e simplesmente a cobertura das bancadas praticamente desapareceu, quer de um lado, quer do outro. De um lado desapareceu completamente, não existe, foi completamente arrancada. Do lado onde não nos encontramos existe aqui uma bancada que tem as mínimas condições para nós podermos estar aqui a trabalhar, nós e os colegas da Rádio Condestável, mas mesmo assim ficámos encharcados de água aqui na nossa cabine, por muito que a direção do Vitória de Sernache tenha feito e conseguiu fazê-lo, tirando agora aqui alguma água. O que é certo é que estivemos aqui há algum tempo com muita água aqui dentro da cabine, uma chuva que vinha do lado contrário, de um outro lado, de outra cabine que não está ao serviço, porque não pode lá estar ninguém, mas a água vinha de lá para cá e ficámos com o chão com completamente cheio de água. Portanto, o município da Sertã tem de facto aqui muito trabalho, não será só aqui, obviamente, já que tivemos a oportunidade de ver na viagem que fizemos até aqui ao campo do Vitória de Sernaz, ver a grande destruição que há aqui em todos os locais, inclusive, conforme disse também na primeira parte, a dificuldade de chegarmos aqui, já que há muitas estradas cortadas, e tivemos a ajuda dos elementos da GNR para nos poderem conseguir trazer até aqui ao estádio municipal de Nuno Álvares Pereira. Já se joga então a segunda parte, uma altura em que de facto o bom tempo começa a vir aqui sobre o municipal. Joga-se a segunda parte, as equipas estão exatamente como iniciaram a partida, não há qualquer tipo de alteração. É lançamento para a equipa do Atlético de Malveira. Ézio Pinto mete na frente, a bola no entanto a sobrar ali para os homens da equipa do Sernaz, tiram a bola pela linha lateral, lá vai mais um lançamento, lá vai outra vez Ézio Pinto para colocar a bola em jogo. Lá está o Ézio, faz um lançamento longo lá para a entrada da área, era para a cabeça de Luizinho. Luizinho ali a tentar passar, a ficar ainda com a bola, deixou ali no Correia, o Correia a fazer a pressão, a corta a defensiva da equipa do Sernaz, a bola a ficar até Conté, escorregou Conté, ia perdendo a bola, mas muito bem a ficar, de facto ainda há o relvado ainda está muito, mas mesmo muito molhado, agora Ventosa a tirar a bola pela linha lateral, é lançamento para a equipa do Vitória de Sernaz. O relvado parece estar bom, mas de facto está completamente encharcado, a bola continua a ter muita dificuldade em correr, os jogadores continuam a ter muita dificuldade em segurar a bola. Olha agora ali para dentro da grande área, o árbitro dizer que há falta do ataque da equipa do Vitória de Sernaz. E é livre a favorecer a equipa do Atlético da Malveira. É o próprio guarda-redes António Felipe quem vai colocar a bola em jogo, o guarda-redes da equipa do Atlético da Malveira. Aí está o António Felipe, espera que os seus companheiros se posicionem lá mais na frente. O António Felipe, o árbitro a dizer que a bola tem que ser jogada dentro da grande área. O António Felipe queria jogar fora da grande área, agora mete ali mesmo na linha limite da grande área, vai bater com o pé esquerdo, espera que os seus companheiros se posicionem lá na frente do ataque. É isso que acontece, a bola caiu lá na frente do meio campo defendido por parte da equipa do Vitória de Sernaz. Salva para quem? É para o Rodrigues, mas há falta. Há falta de Embaló. E é livre a favorecer a equipa do Atlético da Malveira. É livre que vai ser batido ou pelo Zeca, pelo Rodrigues, um deles para bater este livre. Os jogadores mais altos da equipa do Atlético de Malveira colocam-se lá dentro da grande área, o livre batido, a bola para Conté, olha dentro da grande área, mas a bola sai para a linha de fundo. Pontapé de baliza para a equipa do Vitória de Sernaz.
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1: A bola a ser jogada ali para o pontapé da equipa da Malveira, a tentar vir para o ataque, corta bem a equipa do Sernaz, a bola lá nas alturas, anda ali tipo ping-pong, sobe para quem? É para o Seidi, a Seidi tenta meter lá na frente, era para o Luizinho, embalou a cortar, agora parece que estamos a jogar vôlei, bola para o Seidi, mete lá na frente, corta a defensiva da equipa do Sernaz, a bola ali para a direita, é para Luizinho, rodopia, a deixa no Rodrigues a tentar passar, a não conseguir, a bola sai pela linha lateral, e lançamento para a equipa do Malveira, numa altura em que o Malveira faz assistos de aquecimento. Baio, Castilho, Ailton, também o Barbeiro e o Wilson Tavares. 5 jogadores a fazer assistos de aquecimento. Vamos ver o que é que o técnico Filipe Moreira pretende para estes aquecimentos. São jogadores que não estão a 100%, eu sei que não estão, estão com pequenas lesões, não dá para jogarem muito tempo, mas pode dar para jogarem ali alguns minutos. Vamos ver como é que o Filipe Moreira os vai aproveitar ainda nesta partida, ali com o João Fonseca a tentar ficar com a bola, a não conseguir, a bola é metida lá na frente, é ali para também da André Dias, não consegue estar dentro das quatro linhas, a bola sai para lateral, é lançamento para a equipa do Atlético de Malveira. É lançamento que Seydi vai executar. O Seydi espera ali que o seu colega se levante. Era o Luizinho que estava ali em dificuldade, já se levantou. Seydi para colocar a bola em jogo. Lá está o Seydi, manteve a bola lá na frente, na cabeça de Luizinho. Vem o Luizinho dá de cabeça, sobra a bola para quem? Era para a defensiva da equipa do Vitória de Sernache, é despachar de qualquer maneira. Sobra ali para o Conté para o Ezio Pinto, não conseguiu controlar a primeira. Quem leva a melhor era o jogador da equipa do Vitória de Sernache, mas ele foi, mas a bola ficou. Está com a bola ainda a ficar muito presa. Bola metida lá para dentro da grande área, sem qualquer perigo, chega até às mãos de João Lucas. Agora o Moirel, Romirel a subir, só que a bola ficou para trás. De facto, a bola ainda a ficar por muitas vezes presa aqui no relvado do Municipal Nuno Alves Pereira. A bola para João Fonseca, dá para Zac. Aí está o Zac em dificuldade, há falta sobre o Zac. Há falta sobre o Zac. É livre a favorecer a equipa do Atlético de Malveira. Jogo muito equilibrado aqui em Sernache de Bom Jardim, perante esta Vitória de Sernache e equipa do Atlético de Malveira. É um jogo que está muito equilibrado, muita luta ali pelo meio campo, e depois com este relvado a dificultar um pouco mais, já que tem muita água. A relva em si está muito boa, eu diria que está um bocadinho alta, merecia um pouco mais cortada, mas é muita água que se faz sentir a dificultar a bola a rolar. A bola para Seydi. Seydi a despachar de qualquer maneira lá para a frente, a bola chega até ao guarda-redes João Lucas. Aí está o Lucas a esticar lá na frente, a bola vai cair na cabeça do Seydi, sobra para o Correia despacha de qualquer maneira, a bola era para sair mas não saiu porque a água não permitiu. Agora a bola sai pela lateral, é lançamento para a equipa do Vitória de Sernache, é ali por intermédio de Juan Muriel. É o Muriel que vai colocar a bola em jogo, tem ali o Cavalcante, deixa nos pés de Cavalcante, depois bate contra Ezio Pinto, a bola sai outra vez pela linha lateral, é mais um lançamento outra vez para Juan Muriel. Já escutou, outra vez para Cavalcante, dá outra vez para Muriel, vai tentar meter lá para o interior da grande área, a bola a cair ali onde está o seu colega de equipa, que é na circunstância o André Dias, tenta passar, não lhe permitiu o Ventosa, bem o Ventosa a ficar ali com a bola, bate contra o jogador da equipa do Vitória de Sernache, mas o árbitro diz que é canto. O árbitro a dizer que é canto. O árbitro a considerar que a bola ainda tocou em Ventosa e a dizer então que é pontapé de canto a favorecer a equipa do Vitória de Sernache. Olha, o canto vai ser executado ali pelo lado esquerdo, movimentações lá dentro da grande área, bola com o pé esquerdo, batida ali para a entrada da pequena área, bem a cortar o Ventosa, bem o Ventosa, no entanto ainda a bola a sair ali para o Edgar, atira mais um cruzamento lá para dentro da grande área, agora foi a vez de Rodrigues cortar, meteu rápido lá na frente, seria ali para a entrada do Luizinho, sobra a bola para os homens da equipa do Vitória de Sernache, e tenta sair ali para o intermédio de Cavalcante e joga mais para trás ali para o seu colega de equipa que é o Santos, depois há falta de Ezio Pinto. A falta de Ezio Pinto, é livre por intermédio de André Dias. É o André Dias quem vai bater o livre, lá vai lá também o capitão Bruno Paula. Vamos ver como é que a equipa do Vitória de Cernache vai aproveitar esta falta para bater então o livre. É capaz de ser o Paula, ela ali a combinar, e o Paula bate mais chegada à baliza, o Dias mais a fugir da baliza. É isso que acontece lá nas alturas. Grande corta defensiva da equipa do Atlético de Malveira, mas a bola já sobrará para os homens da equipa do Cernache despacharem de qualquer maneira. Chega às mãos do guarda-redes António Filipe. António Filipe, sem perder tempo, meteu a bola já lá na frente de ataque, era para chegar a Luizinho, meteu no Correia, veio o Correia ali a controlar, pede o apoio de Ézio, a bola ficou a meio caminho, não chega lá ninguém, a bola a chegar depois a Ventosa. O Ventosa tem que ter cuidado porque a bola pode ficar presa. Deixou no CD, aí está o CD a meter lá na frente, a bola sobra para o Paula, lá vai o Paula, lá vem o capitão da equipa do Cernache, abre tudo ali para a esquerda, depois vai lá o CD na raça a cortar, a tirar a bola pela linha lateral. É lançamento, vai ser executado por intermédio do Edgar, a tirar o cruzamento lá para dentro da área, a bola sai pela linha de fundo, é pontapé de baliza para o Atlético de Malveira.
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1: É o guarda-redes António Filipe para bater. Recordo que estamos a acompanhar a segunda jornada da fase de subida do Campeonato de Portugal à Liga 3. É destas quatro equipas, Oliveira do Hospital, Vitória de Cernache, Malveira e Loulotano, duas destas quatro equipas vão na próxima época estar a disputar a Liga 3. Nesta altura, olhando para os resultados que estão a acontecer, vou tentar saber nesta altura como é que estão os resultados deste campeonato. O Loulotano e Oliveira do Hospital têm empatados a um golo. E aqui também há empate, o que quer dizer que, a manterem-se estes resultados, o Loulotano e o Vitória de Cernache continuavam na liderança deste campeonato com 4 pontos. O Oliveira do Hospital faria 1 e o Atlético de Malveira também faria 1. Mas ainda há muito para jogar, pelo menos aqui. Estamos agora a caminhar para o minuto 13 desta segunda parte, enquanto que os outros jogos já estão todos acima dos 75 minutos. E agora a bola a chegar sem qualquer perigo até ao guarda-redes António Filipe. Este é António Filipe. Deixou ali no Ézio Pinto, deixou bater no relvado, ficou com a bola, estica na frente, é para João Fonseca, a bola ficou ali presa, João Fonseca ainda a ficar com a bola, depois a cortar a defensiva da equipa do Vitória de Cernache, bate contra o João Fonseca, a bola sai pela linha lateral, é lançamento para a equipa do Vitória de Cernache. É lançamento ali que vai ser executado por intermédio do Edgar. É o Edgar quem executa, mete lá na frente, seria ali no seu colega de equipa que era o Romy Morel. A bola fica ali na peitaça de Ventosa. Ventosa estica lá na frente, não está lá ninguém naquele lado. A bola vai-se para ali para o Samir. Aí está o Samir a parar, o jogador da equipa do Vitória de Cernache. Mete lá mais na frente. A bola a cair ali onde está o André Guedes. Tenta passar o André Guedes, não lhe permitiu ali o CD. A bola a sobrar para quem? É para o Guedes outra vez. A deixa ali para o seu colega de equipa que é o André Dias. Atira o cruzamento lá para dentro da grande área, corta a defensiva da equipa do Malveira, a bola para Juan Muriel, a Muriel mais à frente no seu colega da Cuica, camisa 8, o Mauro Santos, a dá outra vez para o Muriel, aí está o Muriel, joga atrás, é ali por intermédio do Edgar, controla o Edgar, mete à frente, é para o Muriel, tenta passar o Muriel, passando o jogador da equipa do Atlético de Malveira, era ali o Luizinho, a bola a sobrar para Ambaló, Ambaló para o Paula, anda outra vez para o Ambaló, abre tudo à direita por intermédio de Samir, lá vai o Samir, lá vai ele a subir no relvado, tem que jogar outra vez para trás, é para o meio de Ambaló, a equipa do Cernache a querer encostar perto da baliza do guarda-redes António Filipe, a bola para Muriel, a Muriel ali a tentar passar, há a pressão do João Fonseca e depois o árbitro diz que há falta, e o árbitro a dizer que há falta de João Fonseca. É livre para a equipa do grupo desportivo Vitória de Cernache. Cernache de Burjardim, Conselho da Sertã. É livre que vai ser batido ou pelo Paula, outra vez o Paula, ou o André Dias. E Castilho foi chamado ao banco. Castilho foi chamado ao banco. Quer dizer que a equipa do Malveira vai mexer. Lá vai o Paula, lá vai o Dias. para baterem este livre. Os jogadores vão-se posicionando ali à entrada da pequena área da equipa do Malveira. A bola tida lá para dentro da grande área. Grande corte de Conte. A bola se vai, no entanto, indo para os homens da equipa do Sernais. O Sernais está a querer encostar lá atrás. Equipa do Atlético de Malveira. Olha a bola metida lá para dentro da grande área. Corte ao Conte. Carrega a equipa do Sernais. Bola metida outra vez lá para dentro da grande área. Muitas bolas bombeadas lá para dentro da grande área. Corta o Zeque. Lá vai a bola a metida lá na frente. Não está lá ninguém. Não está lá ninguém. Vai lá o Vilela tentar ganhar a bola, a não conseguir. E a bola a sobrar para os homens da equipa do Sernais, que tentam meter outra vez lá para dentro da grande área. A bola metida com muita força. Vai sair pela linha de fundo. Pontapé de baliza para a equipa do Atlético de Malveira.
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1: É uma altura em que a equipa do Atlético de Malveira faz uma alteração, sai o Zaque, entra o Castilho, o que quer dizer que o técnico Filipe Moreira quer dar mais frescura ao seu ataque. Vamos ver onde é que o Castilho se vai posicionar. Ele está a posicionar-se ali na frente. Agora vamos ver se ele descai para que lado é que ele vai descair. Habitualmente joga pelo lado esquerdo. Vamos ver se é por aí que ele vai descair. Aparentemente, sim. A bola a ser metida ali para o Luizinho. Olha a bola lá dentro da grande área. Vai cortar depois o Rosário. De qualquer maneira, a bola a sobrar depois ali para o Guedes. É o Guedes a tentar sair, a colocar a bola lá na frente do seu ataque. Sobra para o Paula. A Paula vai meter lá mais à frente. Outra vez ali para o Cavalcante. Vai o Cavalcante para dentro da grande área. Área grande, corte de Conte. Carimbo Conte com tudo. A tirar dali a bola quando Cavalcante tentava entrar dentro da grande área. Podia criar ali uma jogada de perigo, mas muito bem o Conte. É segundo grande corte na primeira parte. Fez um corte monumental o Conte. É lançamento para a equipa da Vitória de Sernais ali pelo lado esquerdo. Bola metida lá para o interior da área. Vai cortar a defensiva da equipa do Malveira de qualquer maneira. Ali para o intermédio do Correia. Depois há ali a bola a se vá para quem? É para o Rodrigues. Abre na esquerda. É para a corrida do Castilho. Mas chegou primeiro ali a defensiva para o intermédio do Edgar a cortar a bola para a linha lateral. É lançamento para a equipa do Atlético de Malveira. É ali perto de onde está o técnico Filipe Moreira. E a bola a chegar ao Ézio. Já no meio-campo defendido por parte da equipa do Vitória de Sernais. Ézio executa, mete à frente, seria para Castilho. A bola a sobrar ali para o Correia, deu mal na bola, costuma-se dizer, deu nas orelhas da bola, a bola saiu pela linha lateral. É lançamento para Edgar executar. Já escutou, Juan Muriel. Mete ali mais para o meio para o Paula. Vai meter para dentro da grande área. Chega lá o Conte a despachar de qualquer maneira. É isso mesmo, Conte. Daí é tirar mesmo. Na maneira como a bola não roda, é tirar mesmo. Tirou. A bola sobra ali para o Mauro Santos. Lá vai o Mauro Santos ali pelo lado esquerdo. Vai meter para o interior da área. Corta a defensiva da equipa do Atlético de Malveira. A bola a sobrar ali para o Rodrigues. Tenta passar o Rodrigues. Não lhe permite a defensiva, mas há falta. O jogador da equipa do Vitória de Sernais a tocar a bola com o braço. À falta, é livre a favorecer a equipa do Atlético de Malveira. É Iuério Seidi para bater. Lá está o Seidi, toma balanço, bate a bola lá para a entrada da grande área, seria ali para o Castilho, sobra para o Correia, mete no Ézio Pinto, a meter ao cruzamento, lá para dentro da grande área, era para o Luizinho, corta a defensiva da equipa do Sernais, mas é difícil tirar dali a bola não rodar, tem que jogar ali para trás para Edgar. Edgar bateu lá na frente, a bola vai sobrando para quem? É para a linha lateral, é lançamento para a equipa do Atlético de Malveira. Lançamento que Vilela deixa que seja o Ézio Pinto para executar. É deixar que seja o Ézio para colocar a bola em jogo. Agora a não sair bem o lançamento, é o lançamento que vai ser agora para a equipa do Vitória de Sernais. É o lançamento que Edgar executa. Meteu lá para dentro da grande área. Vai lá o Carimbo, contém a cortar, deixou no Ventosa. Ventosa para Rodrigues, bate na coxa, depois a perder. Pode ser o lançamento longo lá para a entrada da grande área, sem qualquer perigo. A bola chegar até ao guarda-redes António Filipe. E nesta altura, com 81 minutos de jogo, Lessa 1, Robertosa 0, com 86, Oliveira do Hospital 1, Loltano também 1, e 84 minutos, Vianense 1, Bragança 0. Ora, a equipa do Malveira, instalada agora no meio campo contrário, tenta meter ali para o CD, quem leva a melhor é o Paula, depois vai lá o CD na raça, atira a bola pela linha lateral, é lançamento para a equipa do Vitória de Sernache. Lançamento já executado. A bola metida lá para a frente, é ali por intermédio do André Dias, vai lá o Carimbo Conté, ali a controlar, o cruzamento a sair, corta a Ventosa. A bola passei daí. Mais à frente para o Rodrigues, a ser travado em falta, o Rodrigues. E é livre a favorecer a equipa do Atlético de Malveira, já batido. A bola vai cair onde está o Samir. Samir, mas o árbitro a mandar repetir. O árbitro a mandar repetir, a dizer que a bola não estava totalmente parada. E manda repetir. A bola para Seidi. Numa altura em que a equipa do Sernache também vai mexer. A equipa do Sernache também vai mexer. Estão aqui prontos para entrar, pelo menos dois jogadores para entrar. A bola vai ficar ao alcance do António Filipe, guarda-redes da equipa do Atlético de Malveira, com a bola a ser jogada agora por Ventosa. Ventosa para Rodrigues. Rodrigues mete para a frente, seria para a entrada do Castilho. Corta a defensiva da equipa do Vitória de Sernache. Pode meter lá na frente, vai lá nas alturas, bem o Ventosa a cortar, depois a bola ainda a sobrar para os homens da equipa do Sernache, mas na raça o Vilela. E há falta, e há cartão amarelo para o Paula. Bruno Paula a ver cartão amarelo, entrada ali fora de tempo sobre o Vilela. E vai entrar o Pistelli. Vai entrar o Leonardo e vai entrar, falta-me aqui descortinar qual é o terceiro jogador. Pistela, Leonardo. Dentro de poucos instantes, então alterações. E é o Enan. O Enanga. E o Enanga. A equipa do Vitória de Sernache é reforçar a frente ofensiva. Lá vai a bola a ser jogada agora por parte da equipa do Atlético de Malveira. Bola metida lá para dentro da grande área. Sobra para quem? É para o Fonseca. Atira por cima! Boa oportunidade agora. Bem colocado o jogador da equipa do Atlético de Malveira, João Fonseca, na cara da área a atirar, mas a bola passa por cima. É pontapé de baliza para a equipa do Vitória de Sernache.
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1: Estão as alterações feitas por parte do técnico Nathan Costa. Sai o Bruno Paula, o André Guedes e o Juan Muriel. Entram Leonardo, Enanga.

0: Corte da defensiva da equipa do Atlético de Malveira e depois há falta. E depois há falta. Enanga entrar com tudo. Ali a fazer falta sobre o Vilela. É um jogador extremamente perigoso este Enanga. Fica caído o jogador da equipa do Atlético de Malveira. Eu estou aqui à procura das estatísticas desta equipa da equipa do Vitória de Cernás. Bruno Paulo é o melhor marcador, tem 8 golos. André Guedes é o jogador com mais jogos, com 29. E agora é livre a favorecer a equipa do Atlético de Malveira.
1: Dentro das
0: 4 linhas. Lá está a bola a ser metida por intermédio do António Felipe. Mete a bola lá na frente, que leva melhor o Embaló. A bola tenta chegar até ao Ventosa. Ventosa a despachar na frente, mas mal. A bola outra vez a ficar ao alcance dos homens da equipa do Vitória de Cernás. Estão mais pressionantes esta equipa do Vitória de Cernás, a equipa do Atlético de Malveira. E agora cartão amarelo para o Cedi, e Cedi vai para a rua. Vamos ver se é ou não. O Cedi tem cartão amarelo, ele toca a bola com o braço e a equipa de Vitória de Cernás está a pedir o segundo cartão amarelo para o Cedi. O árbitro está a dizer que estava de costas quando levantou o braço e portanto não mostra o cartão amarelo e é chamado ao banco o Marcos Barbeiro. Marcos Barbeiro é chamado ao banco. A equipa do Cernás pede o segundo cartão amarelo a Seidi, mas o árbitro diz que ele já estava de costas, este levantou o braço, nem sabia que a bola lá vinha, portanto, a desculpar o jogador da equipa do Atlético de Malveira. Agora a bola metida de qualquer maneira para a linha de fundo, é pontapé de baliza para a equipa do Atlético de Malveira.
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0: Deixa-me só dar esta nota na Venda do Pinheiro. A festa vai continuando. Venda do Pinheiro vence nesta altura o Arrudense por 2-0. A Venda do Pinheiro está na segunda divisão da Associação de Futebol de Lisboa. E agora sai o Seidi e entra o Marcos Barbeiro. Em cima do minuto 28 da segunda parte, o Filipe Moreira a não querer arriscar mais, a não querer ficar com 10. E lá vai o Marcos Barbeiro, atira o Marcos Barbeiro, olha a bola para dentro da grande área, corta a defensiva da equipa do Atlético da Malveira. E agora é a equipa do Vitória com perigo, olha o Egueiranga, pode ser para o golo, vai atirar, corta! Na hora certa, no momento certo, Conte! O Enanga estava sozinho, foi lá o carimbo Conte com toda a classe do mundo, tirar-lhe o pão da boca, quando aqui já toda a gente estava à espera do golo. Muito bem ali o corte, lá vai outra vez o Enanga, olha com perigo a falta. É um jogador extremamente possante este Enanga, é um jogador que cria muitas dificuldades. A equipa do Vitória de Cernás lentamente começa a tomar conta do jogo, começa a empurrar a equipa do Atlético de Malveira lá para perto da sua baliza. Estamos agora com 29 minutos nesta segunda parte, ainda há muito jogo e de facto a equipa da Vitória de Cernás começa a acreditar. Olha o António Filipe para colocar a bola em jogo, mantê-la lá na frente, na cabeça do Correia, mete no Rodrigues, bate no relvado, mas a dificuldade em controlar, a bola a ser metida lá na frente, corta bem o carimbo Conté, a bola para Castilho, Castilho para Luizinho, mata no peito, tenta meter outra vez ali para o Castilho, lá vai o Castilho ali pelo lado esquerdo, vai tentar passar ao Castilho, tem dificuldade, tem lá dois jogadores, ainda o Castilho, vai deixar passar para quem? Era ali para o Rodrigues, interpõe-se a defensiva da equipa do Vitória de Cernás, a bola tenta-se para Marcos Barbeiro, lá vai o Marcos Barbeiro. primeiro, mete para dentro.

0: grande área, corta a defensiva da equipa do Vitória de Serrais, senta-se rápido ali para o intermédio de Ambaló, lá vai o Ambaló a deixar depois no André Dias. A Dias pede o apoio à direita do seu colega de equipa, que é o Santos. Santos para Canga, Enanga. Enanga vai tirar o cruzamento, a bola para a linha de fundo. Ponta, pé de baliza para o Atlético de Malveira.
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0: Olha a equipa do Malveira a tentar vir para o ataque, a bola sobra ali para João Fonseca, tenta passar a não conseguir, sobra no entanto a bola para quem? É para o Ventosa, a Ventosa a ficar com a bola, vem o Ventosa, mete à direita para Marcos Barbeiro, mais à frente para o Luizinho, lá vai o Luizinho, já passou, tentava meter ali para o João Fonseca a não conseguir, a bola sai pela linha lateral, é lançamento para a equipa do Atlético do Malveira. Marcos Barbeiro meteu na frente, é para o João Fonseca, é perder, lá vai a equipa do Vitória de Serrais a tentar fazer rapidamente a saída para o meio campo contrário, há pressão imediata ali de Rodrigues e há falta de Rodrigues, é livre para a equipa do Vitória de Serrais, há saída do seu meio campo. Os outros jogos desta jornada estão praticamente a terminar. Eu vou tentar dar aqui uma olhadela. O Leça continua a vencer por 1-0, 92 minutos de jogo. Oliveira do Hospital com 97 a 1-1. Oliveira do Hospital e Loltano empatados a 1 com 95. Vianense vence o Bragança por 1-0. Olha a equipa com perigo. Ai, ai, ai, ai, ai, ai, ai. António Felipe! António Felipe! É uma defesa enorme do guarda-redes do Atlético de Malveira. Apareceu ali o Ekanga dentro da pequena área a atirar para a baliza e António Felipe faz uma defesa monumental. Só dos grandes é que fazem isto. E António Felipe é um dos grandes. Ele já andou pela Primeira Liga. É uma defesa enorme, enorme de António Felipe. Lá vai a bola da equipa do Vitória de Serrais, está a carregar muito a equipa do Serrais, bola metida outra vez lá para dentro da grande área, mas para a linha de fundo, é pontapé de baliza para a equipa do Atlético de Malveira.
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0: Já terminou na venda do Pinheiro a partida. A venda do Pinheiro venceu por 2-0. É campeão de série. Sobe à segunda divisão na próxima época. A festa a ser feita nesta altura no Estádio Municipal da Venda do Pinheiro. Parabéns, Venda do Pinheiro. Grande campeonato fez a equipa da Venda do Pinheiro. É campeão de série. É resultado final. Venceu por 2-0. Parabéns para a direção da Venda do Pinheiro, jogadores, staff técnico, toda a equipa da Venda do Pinheiro, por este resultado importante, histórico, por parte da equipa da Venda do Pinheiro, que no início do campeonato assumiu claramente que queria subir divisão e está a conseguir os objetivos. É campeão de série. Aqui está tudo na mesma, 0-0, e a equipa do Vitória Serrais vai mexer, vai entrar o Rivaldo. Aqui ainda estamos muito longe do final da partida. Muito longe mesmo do final da partida, enquanto que as outras partidas já terminaram. Oliveira do Hospital 1, Loltano 1. É o resultado final. É o resultado final também. Vianense 1, Bragança 0. Olha a equipa do, Vitória. Bola metida lá para dentro da grande área. É com perigo. Pode ser. Pode ser. Filipe! António Filipe! Enorme António Filipe! É mais uma defesa enorme de António Filipe! A equipa do Sernaz claramente a tomar conta da partida e vai valendo António Filipe! Duas defesas enormes! Agora a equipa do Malveira a tentar responder, mas a bola a chegar até quem? Ézio. Ézio a tentar passar, a não conseguir, a não ficar com a bola sai para a lateral. É lançamento já executado por parte da equipa do Sernache. Pode meter com perigo, vai chegar até Vilela, que atrasa para António Filipe. António Filipe mete lá na frente do ataque. A bola ficar ao alcance dos homens da equipa do Vitória de Sernaz, ali por intermédio do jogador que é o Pistelli. Mete lá na frente, olha a equipa do Sernaz com perigo, vai meter para ali para a trinta área. Pode ser o remate primeiro, António Filipe! António Filipe! É o homem dono da baliza do Atlético da Malveira! Canga vai cumprimentar o António Filipe. É enorme o António Filipe. É canto. Mas que defesa outra vez do António Filipe. É a terceira enorme defesa. Lá vai o canto para a equipa do Vitória de Sernache. Está a cheirar a golo. Bola metida lá dentro da grande área. Vai sobrar para quem? É para o Ekanga. Ekanga vai tentar passar, a não conseguir. Joga para trás. É para o Pistelli. Pistelli tira o cruzamento lá para dentro da grande área. Pode ser. Pode ser agora, não é? Não é, porque a equipa do Malveira tirou. Carrega a equipa do Vitória Serras. Bola metida lá para dentro da grande área. Olha a bola. Lá dentro da área. Vai sobrar para quem? É para a defensiva por intermédio de Marcos Barbeiro. Mas está a ser um sufoco. Está a ser um sufoco. Agora a bola metida lá para frente, é para o meio de Castilho. Vai Castilho, vai Castilho. Adiantou demais a bola, Castilho. Pode ser indolado. O Castilho tinha tudo para fazer golo. O Castilho tinha tudo para fazer golo. Não conseguiu controlar. Adiantou um nadinho de mal à bola. Um nadinho assim. E a bola a ser cortada pela defensiva da equipa do Sernache. Olha a equipa do Malveira. Olha a bola. Vai ser atirado. João Fonseca. João Fonseca. Estamos jogo, meus amigos. Estamos jogo. E agora há uma alteração. Sai o Henrique Cavalcante e entra o Rivaldo. 38 minutos na segunda parte. Haja coração que aguente. E o Malveira também vai mexer. Vai entrar o I e o... e o Ailton. Agora vamos ver quem é que vai sair. Saiu o João Fonseca. João Fonseca é um dos que sai. Eu não percebi quem foi o outro jogador que saiu, mas entrou o Wilson Tavares, 39 minutos desta segunda parte, e entrou também o Ailton. Saiu o João Fonseca. E já vamos tentar saber quem é o outro jogador que também sai. Lá vai a bola agora ao alcance de Ailton. Ailton a tentar passar, dá-me ideia que é o Luizinho. Dá-me ideia que é o Luizinho que também saiu. E há falta ali sobre...
2: é Ailton, do Valveira, quando a bola entrou agora, já vi cartão amarelo.
0: E cartão amarelo para Ailton. Ailton a ver o cartão amarelo praticamente logo na primeira vez que toca na bola.
2: Foi Ailton e já para deixar
0: sair. Tentava ali o Ailton esgueirar-se, a não conseguir. Depois entrar fora de tempo ao jogador da equipa do Vitória Cernache e a fazer falta. É livre para a equipa do Cernache. Já é resultado final, então Oliveira do Hospital 1, Loltano 1. As duas equipas têm agora 4 pontos na tabela classificativa. Já que na primeira resultado, na primeira jornada tinham vencido, exatamente aqui o... Não, deixa-me de retificar. O Oliveira do Hospital tem 1 ponto, o Loltano tem 4. Assim é que está certo. A bola metida lá para o interior da grande área vai ficar ao alcance de Filipe. Então o Loltano tem uma vitória, um empate faz 4 pontos. O Oliveira do Hospital, com este empate, fica com 1 ponto. Aqui continua tudo na mesma, tudo a 0. Ainda há muito jogo para se jogar. A bola para Ézio. E ao menos Castilho teve uma grande oportunidade. Deu um toquezinho a mais na bola e perdeu-se essa grande oportunidade, mas a equipa do Vitória de Cernache tem criado muitas dificuldades, tem valido até agora o guarda-redes António Filipe. Deixa-me só dizer que também é resultado final nesta altura: Lessa 1, Rebordosa 0, Vianense 1, Bragança 0 e também Oliveira do Hospital 1, Loltano também 1. Falta só terminar aqui e estamos ainda um pouco longe de terminar essa partida. Pelo meu relógio ainda estamos a 5 minutos dos 90, depois mais o tempo de compensação nesta partida. E é livre para a equipa do Vitória de Cernache. É livre para a equipa do Vitória de Cernache. Vai ser o camisa 22, Pistelli, quem vai bater. Lá está o Pistelli a tomar o balanço, o jogador da equipa do Vitória de Cernache. Toma o balanço, vai bater com o pé direito, bola metida lá para dentro da grande área, vem a cortar o Ventosa, depois a bola a sobrar ainda ali por intermédio do Mauro Santos. Vai meter outra vez lá para dentro da grande área, a bola vai sair com muita força, vai sair para a linha de fundo. É ponta, pé de baliza para a equipa do Atlético da Malveira.
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0: Estamos em direto do Estádio Municipal Nuno Álvares Pereira. E agora é falta a favorecer a equipa do Atlético da Malveira, mesmo em cima do limite da grande área. É mesmo em cima da linha limite da grande área. Os jogadores da Malveira pedem grande penalidade. E é um livre muito perigoso.
2: A bola acaba por fugir ali a João Lucas.
0: É o João Lucas que não conseguiu segurar e o livre, eu diria que é mesmo em cima da linha da grande área em posição frontal.
2: Sim.
0: Vamos ver quem é que vai bater o livre. É muito perigoso para a baliza do Vitória de Cernache. E está toda a gente. Está lá o Wilson Tavares. A barreira fica em cima da linha limite da pequena área. Um bocadinho mais à frente. O Wilson Tavares ajeita a bola com todo o carinho, como se estivesse a fazer uma festinha à sua mulher ou à sua namorada. Está ali com todo o carinho a ajeitar a redondinha. Está lá também o Rodrigues. 44 minutos, segunda parte. Vamos ver quem é que vai bater. Há um jogador deitado no relvado para a bola não passar por ali. É uma grande jogada de perigo para a equipa do Atlético de Malveira, criada pelo Lucas, que a bola lhe fugiu, depois tentou jogar a bola outra vez com a mão fora da grande área e obviamente que há falta. E agora é uma barreira densa por parte da equipa do Vitória de Cernache. Vai lá, o Ventosa ali a protestar. Diz no desastre a se regulamentar. Vamos ver como é que o Malveira vai aproveitar este livre. 44. Ui, atira contra a barreira. A bola sobra para Castilho. Dá para Ézio. Mete para dentro da área. A bola sobra para quem? É para o Marcos Barbeiro. Joga atrás. Remate primeiro ao lado. Ponta pé de baliza para a vitória de Sernache.
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0: Estamos em Sernache de Bojardim. Estamos a 3 minutos do final da partida. Foi o tempo dado de compensação. É lançamento para a equipa do Atlético de Malveira. 3 minutos para o final da partida. 0 para a vitória de Sernache. 0 para a equipa do Atlético de Malveira. Som da RCM em direto do o Municipal de Sernache do Bom Jardim, Estádio Nuno Álvares Pereira. Não está fácil. Recordo que a partida na primeira parte teve interrompida durante sensivelmente 15 minutos. Olha a bola metida lá para dentro da grande área, sai pela linha de fundo, é a reposição para a equipa do Vitória de Sernache. E já estamos com apenas 2 minutos, só um minuto já decorreu. Dos 3 dados de compensação, já só faltam 2. Já só faltam 2. Lá vai a bola a chegar ali por intermédio de Ailton. Ailton que a semana passada jogou como central, coisa que eu nunca vi fazer ao Ailton. Hoje está ali no seu lugar habitual. Olha o I, olha o I, olha o I. O Ailton está ali a meio do meio campo a controlar ali a bola. A bola a ser jogada para a equipa do Vitória de Sernache, metida lá para a frente. Vai aparecer ali o Ventosa a tirar pela linha lateral. 1 minuto e meio. É lançamento para a equipa do Vitória de Sernache. Mas parece também não está com muita pressa. E quem vai fazer o lançamento é o Leonardo. Poderá sair um lançamento longo lá para dentro da grande área. Os jogadores do Vitória de Sernache vão se posicionar lá dentro da grande área. E demora muito tempo a equipa do Sernache. Vai sair um lançamento longo lá para dentro da grande área. Lançamento a sair, corta o Ailton. Depois ali o Castilho a dar uma ajuda. Tenta a bola sobrar ali para quem? Era para o Rodrigues. Deixa que a bola saia pela linha lateral. E é lançamento para a equipa do Malveira. Já escutado. A bola para o Ailton. Agora deu mal o Ailton. A bola só para os homens da equipa do Vitória de Sernache. Que tentam sair rápido para a ofensiva. Estamos menos de 1 minuto. Bem ali agora o Ézio a cortar, menos de 1 minuto. A bola a ser jogada por parte dos homens da equipa do Vitória de Sernache. Bem ali o Ézio outra vez a cortar de qualquer maneira. Metei a bola lá na frente, a bola vai sair pela linha lateral. Não saiu, já saiu. Já saiu, é lançamento para a equipa do Vitória de Sernache. Estamos mesmo no final da partida. Menos de 10 segundos. Mais um lançamento para a equipa de Vitória de Sernache. E os 3 minutos terminaram agora. Agora vale do árbitro, vai terminar a partida. É a final da partida. É a final da partida. Vitória de Sernache 0. Atlético de Malveira também 0. Numa bela partida de futebol. Mais vitória de Sernache nesta segunda parte. Valeu muito a classe e a categoria de António Filipe com 3 enormes defesas. Depois a equipa do Atlético de Malveira ainda tentou e quase que ia conseguindo por intermédio de Castilho, não tivesse adiantado demasiado a bola e podia criar ali algum perigo. Acaba por ser um resultado que tem que se aceitar devido àquilo que as duas equipas fizeram, mas se a vitória tem que ir para a equipa de Vitória de Sernache, nada era de espantar, já que António Filipe teve de mostrar hoje aqui em Sernache de Bom Jardim o porquê de ser o guarda-redes que é, por ser um guarda-redes que já andou na Primeira Liga e que agora está aqui. E agora Filipe Moreira, dá um abraço ao António Filipe. Filipe Moreira, dá um abraço a António Filipe. António Filipe hoje é o herói desta partida. Grande exibição de António Filipe, a levar daqui um ponto. E com este ponto, o Vitória de Sernache e o Loletano têm 4 pontos. O Oliveira do Hospital e o Malveira têm 1 ponto na tabela classificativa. A próxima jornada, o Oliveira do Hospital vai deslocar-se até ao campo do Malveira. Como já disse, é um resultado que acaba por se ajustar esta igualdade, mas se tem caído para o lado da equipa do Vitória de Sernache, também não é nada de espantar, já que, como disse, António Filipe faz uma exibição extraordinária, uma grande exibição por parte de António Filipe, assegurar o resultado desta equipa do Atlético de Malveira. Nós vamos para já ficar por aqui, vamos ver se temos ou não condições de depois fazermos a reportagem que habitualmente fazemos com os treinadores e os jogadores das equipas. Eu vou tentar manter o circuito ligado para depois tentar saber se temos ou não condições. Não é fácil, de facto, porque de facto aqui o Estádio Municipal no Alves Pereira está com grandes problemas devido às infiltrações e devido à tempestade que aqui se fez sentir. Vamos tentar saber se é ou não possível ter essa reportagem em direto. Se não for possível, lá embaixo, junto às cabines, vou exatamente dar essa indicação de não ser possível ter essa reportagem, mas para já vou-me deslocar até lá embaixo para tentar ter essa reportagem. Até já.
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0: João Antunes, vamos avançar?
1: É só para dizer que já temos motivo de reportagens, é possível falar com o técnico da equipa do Vitória de Aires. Boa tarde, Míster. É em direto para a RCM. Que leitura é que faz esta tarde deste jogo da sua equipa?
2: Boa tarde, um jogo muito difícil, como é óbvio, porque primeiro o Malveira tem boas individualidades, é orientada por um treinador muito experiente, surpreendeu-nos na forma como apareceu aqui, alterou a estrutura. E depois é um jogo claramente marcado pela intempérie, não é? Um temporal terrível, o terreno muito pesado, a bola não rolava e as equipas adaptarem-se. Penso que nós, após a paragem, crescemos, criámos mais oportunidades de golo, mais perigo perto da baliza do Malveira. Faltam-nos ali algumas estrelinhas, depois agora aqui no fim também o Malveira tem aqui dois lances de ressaltos, há uma bola que sobra para a entrada da área, há também este livro que é um livro perigoso, mas não é fácil jogar aqui, não é fácil jogar com este piso, os jogadores escorregam muito, parece que não houve lesões, foi um jogo disputado com lealdade, queríamos muito vencer, lutámos para vencer, não conseguimos, mas é um ponto somado na nossa caminhada.
1: E na sua opinião acaba por ser um resultado justo, a vitória do Cernache tem caído, também não seria de espantar?
2: É essa a leitura que eu faço, acho que por aquilo que os nossos jogadores fizeram, acho que a vitória assentava-nos bem. Aceito também que o Ipe diga que pelo tanto que os jogadores trabalharam do lado do Malveira, que o empate seja o resultado mais justo. É o que é, é tudo muito subjetivo, é uma questão de opinião. Agora o que eu acho que é de salutar ou de realçar é que quem esteve em campo deu sempre o seu máximo para tentar chegar à vitória, e pronto, e saímos daqui com 0-0, não era o resultado que nós tendíamos, mas é mais um ponto.
1: Mister, já o disse, o tempo para a prática do futebol foi de facto muito difícil manter os jogadores em cima deste relevado.
2: Foi difícil e normalmente isto até potencia lesões musculares, travagens, mudanças, não me parece que tenha acontecido, o que é positivo, mas foi muito difícil, deixa de haver lógica no jogo, é jogar para a frente, é tentar cruzar quando houver oportunidade, é acreditar no ressalto, numa segunda bola, num erro do adversário, o jogo torna-se descaracterizado, mas acho que nesse aspecto que a nossa equipa teve essa capacidade de adaptação, e pronto, e realmente foi pena não conseguirmos materializar alguns lances de perigo que tivemos perto da baliza do António.
1: Mestre, nesta altura duas jornadas, 4 pontos, mantém os mesmos 4 pontos da equipa do Loletano, o que é que podemos esperar desta equipa do Vitória de Cernache neste campeonato?
2: Aquilo que dissemos quando partimos para esta fase, a partir do momento que estamos aqui, vamos lutar pela subida de divisão. Estão 4 equipas com muito valor, este campeonato começa com 56 equipas, não é? 20 desceram de divisão, estão 8 a competir, 4 na zona norte, 4 na zona sul. Quem está aqui está por mérito, tem valor, e por isso, como eu já afirmei, são jogos de tripla. E o detalhe é que vai fazer diferença para a distribuição dos pontos.
1: Muito obrigado, Mister. Felicidades por si. Espero agora que chegue também aqui, até junto de mim, o Mister Filipe Moreira. Vou tentar trazer também o Mister Filipe Moreira até aqui. Peço jogadores que fiz na escuta para tentar trazer aqui o Mister Filipe Moreira. E obrigado especial mais uma vez à direção do Vitória de Cernache. Nós estamos a trabalhar na sala de direção do Vitória de Cernache. Eu vou tentar trazer o Filipe Moreira até aqui para ouvirmos o Filipe Moreira. Até já.
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0: Sim, João, avança.
1: É só para dizer que já vou ter também o técnico Filipe Moreira para fazer também a leitura a esta do técnico da equipa do Malveira. Já se deslocou também aqui para junto de nós para podermos ter então a leitura do Mr. Filipe Moreira em relação a esta vida. Boa tarde, Mister. Um jogo muito intenso, muito difícil de jogar num relevado molhado e muito difícil. A equipa do Malveira acaba por levar daqui um ponto. Que sabor é que tem este ponto para si?
6: Depois de não termos conseguido em nossa casa pontuar, este jogo tinha uma matriz muito importante: ganhar ou empatar. Isso possibilita sempre fazer 6 jogos. Isto passa rápido, de repente acabar a primeira volta quando chegamos com o final. E uma análise fria sobre o jogo, até a chuva não permitiu que o jogo continuasse. Sinceramente, estava a gostar muito de qualidade
0: de... João Antunes, não sei se me estás a ouvir. João?
6: Nós chegamos de cima no pessoal.
0: Infelizmente esta reportagem não está a chegar em condições, vamos ter que interromper porque por qualquer problema de comunicação que não permite que de facto tenhamos o som em condições. Estávamos a ouvir o técnico Filipe Moreira a comentar este nulo entre a sua equipa, o Atlético da Malveira, e o Vitória de Sernache do Bom Jardim. Temos que colocar aqui um ponto final nesta tarde desportiva. Recordo que foi uma transmissão com este apoio especial para tarde desportiva.
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0: Mais uma vez, muito boa tarde. Agora ficamos a 22 minutos das 19. Durante todo este fim de semana prolongado tem estado a decorrer a festa de aniversário do Dom Bilas no Sobreiro. É para lá que vamos com a Conceição. Hoje é o último dia destas festas de aniversário. Não é assim, Conceição? Boa tarde.
1: Boa tarde, Jorge. Boa tarde a todos os ouvintes. É verdade, 10 dias de festa para festejar o segundo aniversário do Dom Bilas no Sobreiro. Hoje é o último dia e realmente este dia, olha, a banda que está cá hoje é tributo a Roberto Carlos, uma banda excelente para trazerem hoje as mamãs. Tenham elas que idade tiverem. Olha, eu quando cheguei, eu estive agora a ouvi-los um pouco, eles estão aqui a ajustar o som, e muito honestamente eu pensei, será que eu estou mesmo a ouvir o Roberto Carlos? Não, não é, é uma banda de tributo, mas eles de facto são muito bons, portanto podem vir, é um som mais tranquilo, dá para dançar, dá para namorar um bocadinho, portanto é um ambiente para trazer mesmo até os filhotes, sim, porque o Dom Bilas tem espaço para os adultos e também para crianças. Aqui há espaço para todos, há menus para toda a gente e também, falando agora nos menus, vamos falar aqui com um dos meninos que é aqui colaborador, como é que se chama?
2: Diogo Balão.
1: Oh, Diogo Balão, olha, há quanto tempo é que está aqui no Dom Bilas?
2: Estou aqui há precisamente um ano e dois meses.
1: Um ano e dois meses. Olha, então como é que tem sido ver esta casa crescer? Tem crescido com a casa e vi a casa, não é?
2: Eu tenho visto...
1: tem feito a casa crescer também, como é óbvio.
2: Exatamente. Tenho visto esta casa a acolher clientes e clientes a acolher a casa todos os dias, trazendo mais pessoas, e esse, pronto, é um ambiente familiar que a gente quer e progredir sempre um pouco mais todos os dias, como família e como colegas de trabalho.
1: Isso é notório, o vosso profissionalismo e a vossa simpatia, nota-se que vocês são aqui bastante unidos.
2: Sim, somos muito unidos.
1: Isso é um segredo, não é? Para que uma casa também funcione bem.
2: Exatamente.
1: Portanto, costuma estar na cozinha?
2: Sim, faço parte da cozinha, sou um dos chefes de cozinha.
1: Ah,
2: e pronto.
1: Olha, então deixa-me dizer que vocês na cozinha portam-se lindamente. Quantos chefes é que estão lá na cozinha? Sim, vocês são dignos do título chefe.
2: Somos três chefes, principalmente é o Bob, eu e a Maria.
1: Muito bem, eu também já tive a oportunidade esta semana de falar com eles os dois, só não tinha falado então com o Balão. Muito bem, Balão, agora apresenta-me a sua colega.
2: Minha colega é a Ana. Chefe e responsável de sala, uma pessoa excelente para conversar também. Vou passar a minha palavra a ela.
1: Muito bem, oh Ana, é isso mesmo, simpática.
3: Muito obrigada.
1: Como sabe.
3: Desde já, muito obrigada ao meu colega e boa tarde a todos. E estamos aqui no décimo dia, não é? Para fechar esse evento em grande. Realmente foi um evento em grande, correu sempre tudo muito bem. Ah, temos um cansaço no corpo, mas que responde muito sobre o sucesso disso tudo que aconteceu. Foi muito bom mesmo esses 10 dias. Estamos de coração cheio e à espera do próximo ano sempre, que aqui a malta nunca desiste, está sempre à espera de mais.
1: Podemos então avançar para aqueles que não nos têm acompanhado, que nós temos aqui duas tendas cobertas.
3: Exatamente.
1: Ampliámos o espaço, ou seja, a esplanada ficou coberta e temos mais uma tenda.
3: Exatamente, temos uma tenda propositalmente para o espaço da música e temos uma tenda para nos ajudar no acréscimo de 40 lugares para ajudar o atendimento aí aos clientes. Que...
1: 40 lugares? Sentados.
3: Lugares sentados.
1: Em pé cabem muitos, muitos mais.
3: Muito, muito mais, é verdade, sim senhora.
1: Temos também estacionamento.
3: Estacionamento privado, exatamente, para atender todos, como foi aqui esses anos todos. Tivemos seguranças privadas para poder nos ajudar nessa parte do estacionamento. E vai, cada ano que passa melhoramos mais nessa questão do atendimento ao cliente, do conforto, até mesmo em estacionamentos e o convívio aqui antes de sentar na mesa para a fila de espera. E acho que correu muito bem, tem corrido muito bem e hoje vamos fechar em grande.
1: Sabemos que temos aqui alguns pratos como novidade, não é assim, Balão?
2: Exatamente, especialmente o bife à manela. E temos mais...
1: Temos umas bebidas também, novas.
2: Umas bebidas, temos.
3: Nós temos Santos do Corato. Santos do Corato também foi novidade agora para o evento e correu super bem.
1: Ai, o Santos do Corato, que eu não posso ir embora sem comer uma dessas Santos.
3: A malta aderiu e gostou bastante. Temos ali a roulotte na tenda, que é para poder também dar suporte à cozinha, com bifanas, a famosa sandes do prato, o chouriço, o caldo verde.
1: Que aliás, depois da meia-noite, a roulotte continua a funcionar.
3: Exatamente, exatamente, para quem não teve tempo de ficar dentro do restaurante, também não ficar na mão e ter sempre qualquer coisinha para petiscar.
1: Então, pelas 20 horas vamos ter tributo a Roberto Carlos.
3: Exatamente.
1: E depois, pelas 22?
3: Temos Lady Hamlet, que é a nossa querida Thelma Botelho, é um dos seus projetos, mais a sua rapaziada, a tua companhia.
1: A Thelma já costuma vir por aqui.
3: Exatamente, já é da casa. A maltinha toda a conhece. O ano passado também tivemos esse projeto dela aqui e este ano vamos fechar com esse projeto junto ao tributo ao Roberto Carlos. Também é muito bom.
1: Muito bem. Jorge, o convite está feito para que passem por cá. Portanto, neste momento a casa já está muito bem composta, mas ainda há mesas. Algumas estão reservadas, mas neste momento há espaço ainda para muitas outras pessoas poderem vir até cá. É um final de dia espetacular para, porque não, trazerem as mamãs. E como eu disse, podem vir os filhotes também. Há espaço para todos. Aproveitem este final de dia, que está fantástico, e nada melhor do que ouvir uma boa música e comer bem, beber bem e divertirem-se acima de tudo. Daqui a pouco, Jorge, eu vou tentar falar então com o grande homem, que é o Sr. Manuel Castro. Eu vou entretanto ao encontro dele e já volto à antena.
0: Até já, Conceição.
1: Até já.

0: E vamos então voltar ao Dom Bilas, que, recordo, está a festejar o seu segundo aniversário com 10 dias de festa. Hoje é precisamente o último desses dias. Vamos fazer um balanço com o proprietário, o Sr. Castro, não é assim, Conceição? Olá de novo.
1: É verdade, já vamos ao Sr. Castro, mas vou aproveitar para falar com um dos grandes responsáveis aqui pela bebida, que é o Sr. Fernando, o representante das Sagres. Olá, Sr. Fernando, apanhei-o.
2: Boa tarde, apanhei-me aqui a jeito.
1: É verdade, tem vindo todos os dias aqui beber uma cervejinha.
2: Tenho tentado vir o meu, o mais vezes possível, não tem sido muito fácil, mas tenho tentado vir para assistir a mais um festival aqui do Bilas, que tem sido um grande parceiro da nossa marca, já é uma casa de referência aqui em Mafra, não só em Mafra, na Ericeira, mas acima de tudo, além de ser uma referência, é um grande parceiro da nossa marca, da Sagres, e temos aqui as marcas representadas também no ponto de venda, e tem sido até hoje muito bom, aqui também com o Castro como apoio.
1: Lá, aqui foi um excelente cliente agora, que a Sagres conseguiu.
2: Ah, sim, neste momento, como disse, é uma
1: e
2: das
1: são casas. Três casas.
2: São três casas, e como disse, é uma casa de referência já, esta aqui no Sobreiro, a outra Barreira Alva já era, na Ericeira também, e neste momento, como disse, é um grande parceiro.

0: Só nestes 10 dias.
1: Acredito, nestes 10 dias já entraram mais de
0: 70, não sem vergonha, não sem vergonha.
1: Mais de 70, 80 variz. Isso, posso comprovar isso. Posso comprovar que a festa já vai com essa litragem.
0: Foram os que já cá estavam.
1: Foram os que já cá estavam. E é uma litragem de cerveja muito grande e hoje vai continuar. Hoje, com o último dia, ainda vai ser maior. E tem sido, todos os anos tem sido assim. E este ano não foge ao exemplo.
0: E que continua assim.
1: E continua assim durante muitos anos, porque a casa merece, a marca Dom Vilas merece e o Francisco Castro também merece.
0: Fernando, muito obrigada. Muito obrigada. E aproveito para se divertir.
2: Obrigado.
0: Senhor Vilas. É o Sr. Castro, é o Sr. Manuel, é o Sr. Vilas, é assim que carinhosa nos chama, não é, Vilas?
2: Exatamente.
0: Sr. Castro, que balanço é que nós podemos fazer deste aniversário?
3: Ora, boa tarde. O balanço é positivo, estamos no último dia, graças a Deus correu tudo bem, que era a nossa perspectiva e... Pronto, ficamos mais fortes a nível anímico e estamos preparados para mais.
0: Foi uma grande aventura. Nesta altura, 10 dias de festa,
3: é uma
0: com
3: grande,
0: grandes bandas.
3: É uma grande aventura.
0: Com tanta festa que há por aqui no concelho e fora também.
3: Exato.
0: E conseguir encher a casa. Exato. É um feito.
3: Exatamente. Isto é tudo graças ao staff que a Casa Dom Vilas tem. É muito esforço, mas é gratificante. Chegamos ao final, cumprimos com as nossas metas e pronto, só temos a agradecer aos nossos clientes, a toda a pessoal que passou aqui, viu, comprovou e pá, tentamos fazer o nosso melhor.
0: Hoje é o último dia, mas já se sente entusiasmado para, no terceiro aniversário, em vez de 10 dias serem 15?
3: Não. Logo veremos o que é que vai ser. Já agora acabando aqui o festival, vamos começar a preparar então para o ano seguinte. Vamos prometer novidades e pronto, passem por cá hoje, também é um grande dia e vai haver aqui um tributo a Roberto Carlos, que é uma estreia e penso que é um projeto muito bem conseguido.
0: Sim, já tive agora a oportunidade de ouvir enquanto eles estão ali a fazer o teste de som e são espetaculares.
3: Top.
0: Já fizemos o convite.
3: Desde já agradecer a todos os artistas aqui que passaram, é tudo a nata da nossa música que temos em Portugal, tudo bons artistas e bons camaradas que têm sido sempre com a casa.
0: Senhor Castro, são três casas que foram construídas com muita paixão. É um homem de paixões.
3: Sim, sou um homem de paixões. Acima de tudo, tem que se gostar muito desta área. Não é fácil esta área, mas com paixão a gente vai lá e graças a Deus temos um staff que veste muito a camisola pela Casa Dom Vilas. A Casa Dom Vilas não é só minha, é todos nós, e todos nós é que somos um conjunto, somos uma família e tentamos levar sempre este barco para a frente, porque nos tempos de hoje não é fácil.
0: E Mafra tem que lhe agradecer ser este homem que se apaixonou por Mafra.
3: Exatamente.
0: E tem feito com que haja aqui movimento, trazendo sempre novidades,
3: por acaso,
0: que as pessoas venham até cá e fiquem.
3: Exatamente, apaixonei-me por Mafra, não haja dúvidas, e fui sempre muito bem recebido e isto também é possível porque, bem, não me é bem mal, eu acho que sou uma pessoa muito acarinhada aqui em Mafra e é gratificante.
0: Por trás de um grande homem há uma grande mulher e hoje é dia da mãe, é um homem de família.
3: Sou um homem de família, exatamente, com a minha esposa, tenho 2 filhos e pronto, e a minha mãe.
0: É um braço direito ela também.
3: Exatamente, é um braço direito.
0: Muito bem, Sr. Castro, em nome da RCM, muito obrigada também por nos apoiar sempre que seja solicitado e que o próximo ano seja ainda muito mais surpreendente.
3: Muito obrigado.
0: Com tudo de bom para vocês. Continuo com este sucesso e com essa paixão, com essa vontade de fazer muito, cada vez mais e melhor.
3: Muito obrigado. Já agradecer também aos nossos colaboradores, fornecedores que têm sido muito importantes nesta caminhada e pronto, muito obrigado a todos.
0: Muito obrigada pelo convite, Sr. Castro, e agora vamos à festa.
3: Vamos.
0: Ainda não terminou. Muito obrigada mais uma vez. E assim, Jorge, o convite está feito. Venham até cá a partir das 20. Tributo Roberto Carlos, não percam. E depois, então, Lady Hamlet também, a não perder, que é outra voz maravilhosa.
4: É uma
0: noite
4: festa,
0: promete, Jorge.
4: A noite promete, sem dúvida.

uma festa fantástica, tem lugar no Dom Bilas. Hoje é o último dos 10 dias de festejo do segundo aniversário da casa. Dom Bilas fica no Sobreiro, junto à rotunda do Sobreiro e também às bombas de combustível. Convite renovado para irem até lá e aproveitarem este último dia de festa. Obrigado, Conceição. Estamos a 5 minutos das 19. Colocamos um ponto final nesta emissão da tarde desportiva e também com este acompanhamento da festa do Dom Bilas. Jamming.

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São 9 horas. 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
2: Olá, eu sou Danilo Gugeral e estamos a dar início ao nosso Ponto de Encontro. Esta semana nós intitulamos a nossa conversa de Relacionamentos, mas em Cristo. E sabem, há um texto no Evangelho de Mateus onde Jesus diz algo muito interessante. Jesus diz: o homem bom tira do tesouro bom coisas boas, mas o homem mau do mau tesouro tira coisas más. Digo-vos que de toda a palavra frívola que proferirem os homens, dela darão conta no dia do juízo. Mateus 12, 35 e 36. Se tu tens uma relação de mutualidade com outras pessoas, então tu estás em muito boa companhia, principalmente se são homens bons, se são pessoas bons, porque as pessoas bons tiram do bom tesouro, das suas boas experiências, coisas boas que vão enriquecer, amadurecer, proteger a tua vida. Vê alguns exemplos das Escrituras. Por exemplo, no tempo de Ló, Ló foi muito próximo do seu tio Abraão, mas quando esta proximidade, este caminhar junto cessou, Ló meteu-se logo em grandes problemas. O rei Saul era muito chegado ao profeta Samuel, o rei Davi tinha como próximo o profeta Natã, Paulo e Bernabé eram pessoas muito próximas e tinham a confiança da igreja de Antioquia. Timóteo, como discípulo do apóstolo Paulo, era um grande amigo seu. Estes são alguns exemplos que Deus nos dá na palavra de Deus sobre relacionamentos em Cristo. Tu podes tê-los em Cristo e fora de Cristo, mas nós estamos a falar daqueles que tu tens em Cristo, que te fortalecem, que trazem vida, que trazem sonhos, né? Ora, nós que somos mais fortes, nós devemos suportar, aguentar no sentido do peso, suportar as debilidades dos nossos amigos, dos nossos queridos, que são ainda mais fracos. E não devemos viver só para nos agradar a nós mesmos, de uma forma egocentrada. Porque cada um de nós deve levar as cargas, os pesos uns dos outros. Está escrito em Gálatas 6, diz: levem as cargas, os pesos, as dores da vida, as chatices, as tristezas uns dos outros, e assim, lá está, cumprireis a lei de Cristo, que é o amor, né? Relacionamentos em Cristo. Quando as pessoas, amigos ouvintes, estão em posição de liderança ou de destaque, essas pessoas, quando não vivem em mutualidade, então vão surgir problemas. É uma questão de tempo, vão surgir problemas. Os grupos de solteiros e as igrejas mais saudáveis são aquelas em que ou são aqueles grupos em que a mutualidade é pedida, é requerida. Eles caminham juntos, dão contas uns aos outros das áreas mais importantes das suas vidas. A tua igreja, a nossa igreja, está com o grupo de solteiros a praticar a mutualidade? Damos contas uns aos outros? Cada single tem um co-discípulo, tem um mentor para dar contas nas áreas de maior fragilidade? Esta é uma boa pergunta, não é? Realmente estamos a falar dos relacionamentos fortes em Cristo Jesus. Quem são as pessoas que na tua vida tu mantens uma relação de mutualidade? Tenta lá contar com os teus dedos. Não é necessário serem muitas, não. Mas tens de ter essas pessoas para poderes dizer sim, sim, eu sou cristão e vivo em Cristo. Quantas são? Consegues ver, visualizá-las, nomeá-las? É muito importante, porque, por exemplo, em relação aos teus sentimentos, tu poderás partilhar e noutras questões reais da tua vida, como as tuas finanças, a forma como tu usas as finanças, como tu organizas o teu orçamento mensal, como tu pedes empréstimos, como tu ofertas para o crescimento do reino de Deus, como tu ages no teu trabalho, com os teus líderes, com as tuas líderes lá no trabalho, se tu trabalhas muito ou se tu trabalhas pouco, enfim, todas estas áreas reais da vida, não é? O que é que tu assistes, vês, consomes nas redes sociais, nas revistas, na TV, nos filmes, etc. São áreas em particular onde Deus nos deu o dom da mutualidade para abençoar as nossas vidas. Então, termino dizendo que quando a tua conduta, quando o teu comportamento normal é tratar pessoas, lidar com as pessoas com mutualidade, no caso de seres casado, por exemplo, com o teu cônjuge, é mais difícil tu ires ao fundo, tu te perderes, tu desapareceres na profundeza dos abismos. Também, ao agires com mutualidade, fica muito mais fácil tu veres o quadro por inteiro, porque o conselho, a visão dos outros expande, alarga a tua visão, a tua percepção acerca de ti mesmo e acerca da tua vida. Finalmente, quando se tem mutualidade, é mais difícil tu dares-te mal por teres tomado decisões erradas, precipitadas, por estares ferido, estares com ciúmes, estares com raiva, estares triste, não é? Então, é tão bom sabermos que o nosso Papá do Céu, o nosso Pai Celestial, nos deu dons para nos alegrarmos através do maravilhoso dom da mutualidade. Para encerrar, tu tens erradamente considerado a mutualidade como uma opção dentro da vida cristã, da tua vida cristã? É uma opção. Se me apetecer, olha, talvez daqui a 5 anos ou daqui a 2 anos, eu até lá eu vou andar sozinho, vou ser um herói solitário. Isso tem acontecido contigo? Que passos tu pretendes dar, passos concretos, amigo ouvinte, no sentido de obedeceres a Deus para que homens bons tirem bons tesouros do seu bom coração? Por exemplo, tu podes ser essa pessoa para outras pessoas, caminhar juntos sem condená-la, sem julgar, mas sim para levantar, para abençoar. Que passo estás a pensar dar nesse sentido? Quem na tua igreja tu podes, seja um homem, algum jovem um pouco mais novo, homem jovem, talvez sejas casado, será que podes apoiar algum solteiro? Ou és solteiro com mais maturidade, podes apoiar algum solteiro mais novo? E se tu trabalhas, seja um ministro, um missionário na tua igreja, com quem tu dás contas ou a quem dás contas numa relação de mutualidade para receberes críticas construtivas e orientação no sentido de andares bem sobre as águas? apesar de talvez o dia até ser tempestuoso. Boas perguntas, não é? Vamos em frente, sozinho não. É um dos lemas do Celebrando Restauração, da ICMAV e do ponto de encontro da Rádio Transmundial de Portugal. Conta também connosco, fica atento aos contactos e às ofertas da Rádio Transmundial, que o Levi te vai dar.
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mundo da música calma sob escuta até bem perto da meia-noite. Câmara lenta na RCM, duas horas para relaxar. Um bom resto de fim de semana. Começamos hoje com este Until the End of Time, o álbum Mr. Moonlight, os Foreigner. Uma ótima noite de domingo, vamos relaxar agora com este Heaven, um dos grandes temas e uma das grandes baladas do álbum Reckless, 1984, a voz inconfundível de Mr. Bryan Adams. Sejam bem-vindos.

Noites tranquilas de domingo, sempre com músicas especiais para pessoas especiais. Primeira emissão de maio, um feliz dia da mãe. Primeiro os acordes a cargo dos Foreigner. Ouvimos Until the End of Time, o álbum Mr. Moonlight and the Heaven, para o álbum Reckless, de 1984. E acabamos a primeira sequência com os Def Leppard, de Joe Elliott, Have You Ever Needed Someone So Bad? Melhor de música calma até bem perto da meia-noite. 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

Tem aqui a forma mais calma e tranquila de terminarem o vosso fim de semana. Domingos 10, meia-noite. Este é o Câmara Lenta para quem gosta de música calma. Começamos a sequência com os Dire Straits. Ouvimos Brothers in Arms, também Every Rose Has Its Thorn, dos Poison. E este Thank You For Loving Me, o álbum Crush, para os Bon Jovi. Uma ótima noite de domingo, uma boa viagem, se for esse o caso. Lá estamos juntos no som da RCM, estamos em 105.6 FM, para todo o mundo em rcmafra.pt. Agora descemos até 1975. Um dos grandes sucessos dos Queen chama-se Love of My Life. Sejam bem-vindos.

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O mundo da música calma em absoluto, no som da RCM, até bem perto da meia-noite. Estes são os Journey, de Steve Perry. Uma grande balada, chama-se Fight for A. E abrimos com Love of My Life, dos Queen, 1975. Caminho das 11 neste, que é a primeira emissão de maio, a darmos as boas-vindas ao mês 5. Continuamos pelos 70s, agora em 73, Angie, dos Rolling Stones.

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Noites Tranquilas de Domingo com o Câmara Lente. Para quem goste de música calma, até bem perto da meia-noite. Começamos a sequência com Love of My Life dos Queen. Ainda Angie dos Rolling Stones. Também Hard to Say I'm Sorry do Chicago. E este Into Deep.

Night. Fechamos a primeira hora desta sessão com o Spandau Ballet, este fantástico Through the Barricades, na sequência Careless Whisper de George Michael. Feliz Dia da Mãe.

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Uma das grandes baladas da carreira dos Marillion chama-se Lavender. Abertura da segunda hora do Câmara Lenta de hoje. 2 horas para relaxar aos domingos. 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Emissão online para todo o mundo em rcmafra.pt. Uma boa viagem, se for esse o caso. Votos renovados de um feliz dia da mãe. Fiquem bem ligados desse lado, agora com um dos grandes sucessos dos Roxy Music. A voz inconfundível de Mr. Brian Ferry. 1982, este Avalon. Sejam bem-vindos.

As primeiras três depois das 11. Começámos com Lavender dos Marillion. Pelo meio ainda Avalon dos Roxy Music. Este tema de 1986, os Eurythmics com Miracle of Love. Um bom resto de fim de semana, uma ótima noite de domingo. Estão com o Câmara Lente no som da RCM em 105.6 FM. O mundo da música calma sob escuta até bem perto da meia-noite. Seguimos agora com este fantástico Kamandan dos Duran Duran.

câmara lenta, 2 horas para relaxar. Sempre com músicas especiais para pessoas especiais. Primeira emissão de maio. Foram mais 3. Time 1980 de Alan Parsons Project. Ainda Stuck on You em 83, Lionel Richie. E abrimos com Come Undone dos Duran Duran. Uma ótima noite de domingo, um bom resto de fim de semana. Seguimos a nossa viagem de forma calma e tranquila. Agora uma incursão sobre o álbum Everything dos Climie Fisher, Rise to the Occasion.

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Mais duas no Câmara Lenta de hoje. Esta pertence a Gary Barlow, ex-membro dos Take That, o álbum Open Road, chama-se Forever Love. E abrimos a sequência com os Climie Fisher, Rise to the Occasion, o álbum Everything. Caminho da meia-noite é mesmo para relaxar. Descemos até 1976, Chris DeBarge.

praticamente nas despedidas. Esta que foi a primeira emissão de maio do Câmara Lenta. Para quem gosta de música calma, todos os domingos, 10 meia-noite, começamos com Lady in Red, de Chris de Burgh. And Every Time You Go Away, de Paul Young. Este Groovy Kind of Love, de Phil Collins. Pela minha parte é mesmo tudo. Espero que tenham gostado. Uma boa semana para todos. Voltamos no próximo domingo, a partir das 10. No final, deixo-vos com os R.E.M., Rod Stewart e os REO Speedwagon.

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